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0: 9:52.
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2: Vai. Glória.

Ó Maria Santíssima, que em vossa imagem milagrosa de Aparecida, espalhais inúmeros benefícios sobre o Brasil. Eu, embora indigno de pertencer ao número dos vossos servos, mas desejando participar dos benefícios da vossa misericórdia, prostrado a vossos pés, consagro-vos o entendimento para que sempre pense no amor que mereceis. Consagro-vos a língua para que sempre vos louve e propague a vossa devoção. Consagro-vos o coração para que depois de Deus vos ame sobre todas as coisas. Recebei-nos, ó Rainha incomparável, no ditoso número dos vossos servos. Acolhei-nos debaixo da vossa proteção. Socorrei-nos em nossas necessidades espirituais e temporais, e sobretudo na hora da nossa morte. Abençoai-nos, ó Mãe Celestial, e com vossa poderosa intercessão, fortalecei-nos em nossa fraqueza, a fim de que, servindo-vos fielmente nesta vida, possamos louvar-vos, amar-vos e render-vos graças no céu por toda a eternidade.

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1: 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Benedicto Dele Potente, Padre Espírito Santo, Descente Vós, Mãe de Sempre, Amém.

0: Produção Milícia da Imaculada.
1: A Imaculada Conceição é o nome que, com mais precisão, nos diz quem é a Virgem Maria, porque não se trata somente de afirmar uma qualidade, mas da definição exata da sua pessoa. Maria é radicalmente santa na totalidade da sua existência, desde o começo. A sublime grandeza sobrenatural é concedida a Maria em função do seu Filho Jesus. Foi nele e por ele que Deus lhe concedeu que partilhasse da plenitude da santidade. Maria é imaculada porque é mãe de Deus e tornou-se mãe de Deus porque é imaculada, afirmou o Padre Kolbe. A Imaculada Conceição manifesta de forma única e sublime a centralidade absoluta e a função salvífica universal de Cristo. Da maternidade divina brotam todas as graças concedidas à Virgem Maria e a primeira entre elas é a Imaculada Conceição. Assim, Maria não é simplesmente como Eva antes de pecar. Foi enriquecida com uma incomparável plenitude de graças porque é mãe de Jesus Cristo. A Imaculada Conceição foi o início de uma expansão prodigiosa e ilimitada da sua vida espiritual. Maria é imaculada por um dom da graça de Deus, que encontrou nela uma obediência e colaboração total. Como o Padre Kolbe, entreguemos-nos à Virgem Maria, crendo, obedecendo e vivendo uma fé a toda prova em Deus. Amém.
0: Elevemos nosso pensamento a Deus e oremos. Louvemos ao Senhor. Louvemos ao Senhor desde os céus. Louvai-os nas alturas. Louvai-o todos os seus anjos. Louvai-o todos os seus exércitos. Louvai o sol e lua, todas as estrelas luzentes, as águas que estão sob os céus. Louvemos o nome do Senhor. Ave Maria, cheia de graça, o Senhor é convosco. Bendita sois entre as mulheres,

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1: Muito bom dia a toda a nossa família brasileira. O nosso bom dia todo especial à nossa família pinhalense. Olha, gente, hoje, quarta-feira, a partir de agora, em nome de todos os nossos patrocinadores, né, eu quero aqui mandar um forte e carinhoso abraço a você, amiga dona de casa, que ligou o radinho agora, né? Preparando o café para o filhão ir para o trabalho. Quero mandar um forte abraço para todos os nossos amigos metalúrgicos, né? Para o nosso presidente do Sindicato dos Metalúrgicos, Milton Alaor Baraldi, né? Para o eterno presidente, meu amigo português Ramon. Um abraço, Ramon, um abraço aí para a esposa, né? A doutora Fátima, que não perde o nosso programa. Um abraço aí para toda a família. A partir de agora eu libero 3651-4444. Esse telefone é o nosso WhatsApp. Caso você não queira ligar, queira pedir um sucesso, envie sua mensagem para nós, que nós vamos atender a todos e a todas da melhor maneira possível. Porque a partir de agora, o nosso sertanejo de ouro já está no ar. Bom dia!

0: 6:13.
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3: E nós vamos seguindo então com o nosso programa Sertanejo de Ouro, né? Tocando mais dois sucessos através da nossa Pinhal Rádio Clube para você que é fã da boa música sertaneja. Bom dia!

0: 6:22.
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4: E vamos falar de oportunidade. Atenção, empresários e produtores rurais. A Agência Desenvolve São Paulo, do Estado de São Paulo, e o SEBRAE realizarão a jornada de crédito aqui em Espírito Santo do Pinhal para ampliar o acesso ao financiamento empresarial. Esse evento será gratuito e apresenta soluções de crédito e orientações financeiras para todos os empreendedores aqui da nossa região. A Desenvolve São Paulo, Agência de Fomento do Estado de São Paulo, realiza no dia 19 deste mês de junho, às 14:30, mais uma edição da jornada de crédito que vai acontecer em Espírito Santo do Pinhal, dessa vez lá na Estação Cultura. A iniciativa é voltada a empresários e empreendedores que buscam alternativas para financiar investimentos e para fortalecer os seus negócios. Ao longo da programação, os participantes terão contato com as principais linhas de financiamento disponíveis, além de receber orientações práticas para avaliar qual modalidade melhor atende às demandas de cada empresa. As opções contemplam desde aquisição de máquinas e de equipamentos até projetos de inovação, expansão produtiva e iniciativas sustentáveis. O evento também aborda aspectos essenciais de gestão financeira, com foco em planejamento e organização desses recursos, contribuindo para decisões mais seguras e para o crescimento estruturado dos empreendimentos. O encontro vai contar com o apoio do SEBRAE, o Serviço Brasileiro de Apoio às Micro e Pequenas Empresas, do Banco do Povo, do SENAI, que é o Serviço Nacional de Aprendizagem Industrial, da Unipinhal, do Sindicato Rural de Pinhal, do PAT, que é o Posto de Atendimento ao Trabalhador, e da Associação Comercial e Empresarial de Espírito Santo do Pinhal, além, é claro, da Prefeitura Municipal local. O serviço é o seguinte: a inscrição está acontecendo lá no site do Desenvolve São Paulo, que é o www.desenvolvesp.com.br/jornada. A data então é o dia 19, horário às 14:30, lá na Estação Cultura, né? A estação, antiga estação ferroviária. E fica então aqui para todos os empresários. Sempre importante fazer as inscrições com antecedência, porque garante aí a sua vaga para poder participar desse evento.
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0: E nós vamos seguindo então com o nosso programa Sertanejo de Ouro, né? Tocando mais dois sucessos através da nossa Pinhal Rádio Clube para você que é fã da boa música sertaneja. Bom dia!

0: 6:39.
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5: Olha, 6 horas e 42 minutinhos, 6h42. Bom dia, uma grande manhã de quarta-feira para todos nós.

6:49, 6:49, tá aí o andradense Marcelo Costa fazendo parte da nossa grande seleção na manhã desta quarta-feira, né? Hoje, quarta-feira, dia 3 de junho de 2026. Olha, amanhã é feriadão, mas nós temos o nosso programa Sertanejo de Ouro, hein? Não deixe de sintonizar a nossa emissora e curtir aí o nosso Sertanejo de Ouro. Alô, Tobias! Bom dia, Tobias! Aquele grande abraço, meu querido. Obrigado pelo carinho e também pela audiência. Olha, domingo agora, a partir das 5 horas da tarde, a cantora Luciana Tobias, que maravilha, gente, a Luciana Tobias estará abrilhantando o grandioso forró lá no Boteco do Vandão. Quer ver uma mulher cantar como canta a Luciana Tobias? Então o nosso amigo Vandão traz ela aí pela segunda vez para abrilhantar o grandioso forró. Bom dia, Vando! Parabéns, Vando! Parabéns, obrigado pelo carinho, viu, meu querido? Luciana Tobias, então, domingo agora, abrilhantando o grandioso forró lá no Boteco do Vandão. Você é a minha convidada, você é o meu convidado. Quero mandar um forte abraço para o meu amigo Neto Orsini. 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E nós vamos seguindo com o nosso programa Sertanejo de Ouro na manhã desta quarta-feira maravilhosa, porque aqui o sucesso sertanejo não para. Na hora

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1: 7:04 agora, 7:04. Olha, domingo agora o nosso amigo Vandão estará recebendo uma belíssima cantora, né? Ela estará abrilhantando o forró domingo a partir das 5 horas da tarde lá no Boteco do Vandão. Você é a minha convidada, você é o meu convidado. 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Bom dia, Regina. A empresária Regina Brentegani, sempre na audiência do nosso Sertanejo de Ouro, né? Eu quero aproveitar aqui e dar um bom dia também para o palmeirense Sérgio Brentegani. Sérgio, eita, nós, o nosso Palmeiras vai bem, hein, Sérgio? Como vai bem? Bom dia, Tista. Tista, o nosso Coringão vai mal, hein? Que coisa, o nosso Coringão, vou te contar, viu? Aquele abraço aí a essa família maravilhosa.

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2: 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Lá está também os pedreiros, né? Meu amigo Hamilton, Carlinhos, todo o pessoal aí trabalhando, né? Trabalhando na manhã de hoje, vista que amanhã, quinta-feira, feriado em todo o nosso país. 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Olha, a Rosinha lá na loja de conveniência do Alto Posto Belli e todos os funcionários lá, os frentistas, né? Não perdem o nosso programa. Ô Rosinha, bom dia, minha querida. Bom dia, Luiz. Lá está o Luizinho, né? E todos os colegas lá que trabalham como frentistas, e eles não perdem o nosso sertanejo de ouro. A dona Elza lá em Santo Antônio do Jardim também não perde o nosso programa. Bom dia, dona Elza. Um abraço aí a toda a família jardinense. A dona Elza quer ouvir a música com Renan e Raí, Você. Eu toco um instante para a senhora, viu, dona Elza? Deixa eu atender esse pessoal maravilhoso aqui, que não param, né, de nos ligar, que ajuda eu a produzir o nosso programa. O João, lá do sítio Ribeiro Bonito, bairro do Pedregulho. É, o João, lá no bairro de Pedregulho. Pedregulho é ali entre São João da Boa Vista e entre Vargem Grande do Sul, né, Tarcísio? Ô, João, um abraço aí ao pessoal, viu, meu querido? Obrigado pelo carinho aí e também pela audiência. Eu quero aqui abraçar também a todos os nossos amigos policiais militares, né? Policiais civis aqui do nosso município. Você que trabalha como caminhoneiro, um ótimo dia de quarta-feira e uma linda semana aí pela frente. Você amigo farmacêutico, abraçar o meu amigo Teco. Bom dia, Tecão. Teco não perde o nosso programa, né? Você que trabalha como Uber, trabalha aí como taxista, um ótimo dia de quarta-feira para todos vocês. E você que trabalha aí no lar da terceira idade, tenho todos vocês aí um ótimo dia, né? Você cozinheira aí do lar da terceira idade, você amiga e enfermeira que cuida aí dos nossos velhinhos carinhosamente, bom dia. Você que também trabalha na APAE aqui do nosso município, parabéns pelo seu trabalho. Você que trabalha como voluntária ou voluntário no nosso Hospital Francisco Rosas, as nossas amigas que pertencem ao Grupo ASA, tenham todas e todos vocês um ótimo dia. É. Você, amiga secretária, bom dia também, obrigado aí pelo carinho. E aqui, o sucesso não para na Rádio do Povo. 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
1: 7:31. Olha, o Felipe está ouvindo o nosso programa, né? 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E deixa eu lembrar aqui que domingo agora vai ter... a grandiosa festa junina, abrilhantada pela Luciana Tobias, lá no Boteco do Vandão. E quem for lá, vai ter aí, na festa junina, domingo, pipocas e quentão de graça. Tudo por conta do nosso amigo Vando. Vando tem um coração maravilhoso. Vando, eu prometo que eu vou aí para tomar um quentãozinho, viu? Mas ficar, você sabe, né? O bem te ver é ruim pro frio, rapaz do céu. Tá certo que dançar, nós dança muito, né? Eu não sou que nem a Marinha do Capeta, não. E nem o Germano do Capeta. Eu danço mesmo. Aqui comigo é um verdadeiro Michael Jackson. É um verdadeiro Michael Jackson aqui comigo. Não é que nem a Marinha, não. A Marinha e o Germano do Capeta, que não dança nada e fala que dança muito. Dançam nada. Nada. A Mara, então, é brincadeira. A mulher tá dura. Até no bolso ela tá dura. Não é só na dança, não. Pelas barbas do profeta, viu? E olha, o pessoal maravilhoso lá na empresa Me Alegra Pincel. 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Eu tô correndo mais do que agora. Você imagina como é que eu estou, viu, Rafaelzinho? Mas eu vou aí tomar um Rafael que fez uma polenta, gente do céu. A polenta que o Rafael faz não tem para ninguém. É o Rafael fazendo uma polenta e o Rogério Belli. É que eu não consigo pegar os dois juntos, né? O Rogério tem muito compromisso. Rogério, também ia te contar, tá virando enganador também. Mas o frango caipira que o Rogério faz, nem o Vandão consegue fazer. É o frango caipira mais gostoso do mundo. Aliás, um abraço ao meu amigo Rogério Belli, né? O meu querido Rafaelzinho, um abraço a todo o pessoal aí, viu? 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
1: Sete horas e 47 minutinhos na melhor de toda a nossa região, 7h47, seguindo por aqui com o nosso Sertanejo de Ouro. E olha, domingo tem quentão e pipoca lá no Boteco do Vandão a partir das 5 da tarde, hein? Partida gratuitamente, então você pode ir lá tomar aquele quentãozinho com esse frio que vale, a pena. Olha, ouvindo o nosso programa, a Dona Benedita lá na Vila Centenário. Bom dia, Dona Benedita. Um abraço aí a todos os familiares. É, e também quem está ouvindo o nosso programa, meu querido Tarciso, é o nosso vereador e meu amigo Rogério Belli, né? Ele que faz aí o frango caipira mais gostoso da cidade. E aqui recebendo uma mensagem aqui do Rafael. O Rafael Fogo falou somente, vamos fazer o seguinte, o Rogério faz o frango caipira e eu faço a polenta. Ave Maria, aí vai virar um carnaval, hein? Vai virar um carnaval isso daí que eu vou te contar, né? 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

A cantora Fátima Leão fazendo parte da nossa grande seleção na manhã desta quarta-feira, né? Quero lembrar aí a toda a família pinhalense, a todos os nossos ouvintes, as nossas ouvintes, né? Você que adora o nosso programa e a nossa emissora. Amanhã é feriado, mas não para nós, viu? Nós estaremos aqui com o nosso programa Sertanejo de Ouro, então você pode curtir ele à vontade a partir das 6 horas da manhã. Olha, finalzinho do nosso Sertanejo de Ouro, vou tocar minha última música sertaneja na manhã desta quarta-feira e vai para todas e todos vocês. A seguir eu volto com o momento do rei Roberto Carlos. Como digo sempre, para você que ama, é um prato cheio. Você mudou demais.

8 horas pontualmente, 8 pontualmente, hoje quarta-feira, dia 3 de junho de 2026, né? A partir de agora, em nome de todos os nossos patrocinadores, você confere o momento mais romântico do país na voz do nosso astro maior. Aqui, Roberto canta e Roberto encanta.

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4: Tá aí, é o nosso momento do rei Roberto Carlos, né? O momento mais romântico da nossa emissora, especialmente para você que é romântica, para você que é romântico. Conte para os outros que você curte essa meia hora mais romântica do mundo, só mesmo através da nossa Pinhal Rádio Clube.

que fosse chamada então como tantas Marias de Santas, Marias de Flor, em vez de Maria, Maria somente, Maria semente.

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0: Bom dia para você que está com o coraçãozinho batendo, assim como o meu, né? Cada vez mais forte, né? Você que está à procura de um grande amor. E esse grande amor você só vai encontrar ouvindo este sucesso aí na voz do Rei Roberto.

E assim nós vamos finalizando o momento do Rei Roberto Carlos na manhã de hoje, agradecendo a você pela atenção, pelo carinho e pela audiência, mas eu deixo você com a minha última música na manhã de hoje. Essa aí, ó, tocando bem mais o que te toca. Valeu, pequenininha, tô indo nessa, hein?

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0: bom dia com alegria. Eu sou Alexandre Paganini, de agora até as 11, seguimos juntinhos aqui pela Nova Clube. Agora são 8 horas e 47 minutos, hoje é quarta-feira, dia 3 de junho de 2026. Estamos no outono, uma manhã gelada aqui na cidade Rainha das Serras. Começando mais um dia, sempre agradecendo a Deus, né, pelo dom da vida e pela oportunidade aí de buscar nossos objetivos. Tá na Clube? É claro que tá na melhor.
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0: É, e hoje é uma quarta-feira especial, né? Véspera de feriado para você aí que já está preparando para descansar, né? Cumprir a sua missão no dia de hoje e logo mais aí pegar a estrada. Olha só, bateu aquela ansiedade já, né? Começando a nossa manhã, sempre com música boa, recordando mais um clássico, The Police, Every Breath You Take.

0: Nova Clube, agora são 9 horas e 5 minutos, recordando aí o clássico de Madonna, Live to Tell, fechando mais uma horinha, né? E o nosso primeiro bloco desta manhã de quarta-feira, véspera de feriado. Feriado aí, muita gente vai emendar, né? É isso aí, pra quem tem o poder, né? Tem que aproveitar mesmo, é isso aí. Continue com a gente na volta dos comerciais, tem muito mais música pra você. Nosso telefone, nosso WhatsApp tá liberado, hein? 3651-4444, peça sua música, dê o seu bom dia.
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4: Quarta-feira de tempo instável ainda em toda a faixa leste paulista, principalmente ao longo da Serra do Mar e no litoral. A poderosa massa de ar frio que está entre o sul do país e o Uruguai e a Argentina, saindo devagar para o Oceano Atlântico, na circulação dos seus ventos anticiclônicos, continuarão carregando umidade e nebulosidade para toda a faixa litorânea do estado de São Paulo, com chuva a qualquer hora do dia. Alguns períodos de melhoria acontecerão, mas sempre com variação de nuvens e a possibilidade maior de chuva, que vai acontecer entre a tarde e a noite, deverá se estender pela noite e pela madrugada da quinta-feira. Já o interior paulista, com tempo de sol e elevação maior das temperaturas, mesmo assim o frio continua durante as noites e madrugadas, com ventos mais úmidos que também do mar chegam ao interior paulista, como vem acontecendo. De qualquer forma, temperaturas um pouco mais elevadas durante a tarde sobre o interior do estado, com 25 a 26 graus em Presidente Prudente, 27 em Araçatuba, São José do Rio Preto e Ribeirão Preto, Barra Bonita, Bauru e Jaú, com 24 a 25 graus. Mesma condição para Marília, Lins, Ourinhos, Assis e todo o Vale do Paranapanema. Campinas e Sorocaba, já com períodos de sol mais expressivos durante o dia, devem chegar até 24, 25 graus de máxima do...
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1: Nova Clube, agora são 9 horas e 21 minutos. Está aí a nossa homenagem a esse grande cantor, People Bryson, que nos deixou aí no último final de semana, né? Ele que foi um cantor aí de músicas célebres, né? Como essa música que acabamos de ouvir. A primeira foi Beauty and the Beast, tema do filme A Bela e a Fera, juntamente com Celine Dion. E logo na sequência, Roberta Fleck e People Bryson, Tonight I Celebrate My Love. Músicas aí que marcaram uma geração e também foram combustível aí para muitas paixões, né? É isso aí. Quantas e quantas festas de 15 anos que tem essa música, essa trilha sonora, A Bela e a Fera, Beauty and the Beast. Fica aqui então a nossa homenagem a People Bryson, que nos deixou no último final de semana.
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0: Da novela Top Model, né? Long, Long Times, recordando aqui mais um clássico com a gente, né? Bom dia, Davilson.
1: Oi, Alexandre, bom dia. Bom retorninho para nós, sabendo o que vai abrir e o que vai fechar no feriado de amanhã, quinta-feira, e também na sexta-feira, que tem muita gente também, muita empresa também que deixa de prestar o serviço na sexta-feira também. Tem empresas que emendam. E o outro assunto do jornal, Alexandre, queria falar para você agora aqui. Foi encontrado ontem, num ponto de circular próximo ao Palácio do Café, aqui no centro da cidade, uma quantidade de dinheiro, tá? Dinheiro vivo. E não tinha nenhum documento junto. E a pessoa que encontrou, uma pessoa muito honesta que encontrou, ela falou: preciso devolver esse dinheiro. Então ela está chamando aqui na Rádio Clube a pessoa que perdeu o dinheiro para entrar em contato com ela, tá? Então, primeiro ligar para a Mara aqui na Rádio Clube, 3661-4266, que ela vai passar o contato da pessoa. Só que ela só vai entregar, Alexandre, para quem falar certinho a quantidade de dinheiro que tinha lá.

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0: Nova Clube, a sua melhor companhia. Agora são 10 horas 3 minutos. Tá aí o sucesso de Morada e Tudo Sobre Você. É um tema motivacional, né? Sobre não desistir. Quando você acorda aí desanimado, né? Nunca se esqueça, existe sempre uma força maior para você buscar, né? Que é Deus, Ele que está do seu lado aí em todos os momentos. Um alô especial para toda a equipe aí da Cores e Companhia, ligadaços aqui na Nova Clube. É, o Dirceu Ferreira, né? O chefe. Aí, chefe! É, o supervisor aí da Cores e Companhia, da loja de Pinhal também. Toda a equipe, né? O Brunão, o Isaac e o aniversariante do dia, o Alexandre Paganini Pereira Júnior, meu filho lá, o Juninho Pereira. Ele que é muito querido, né? Um dos vendedores aí, campeões de venda da Cores e Companhia. Tem muitos clientes, né? O pessoal hoje comemorando juntamente com o Juninho, completando mais um ano de vida, né? Mais um aniversário. Que bacana, hein, Juninho? É isso aí. Seu dia seja muito feliz. E agora tem uma homenagem, né? Que eu vou fazer aqui pro Juninho. O Juninho tá ouvindo lá, hein? O Juninho tá lá na Cores e Companhia, o meu filho. Há exatamente 33 anos atrás, uma manhã gelada, olha só, você nasceu. Parece que foi ontem que te vi pela primeira vez, o tempo é implacável, passa muito rápido. Eu e sua mãe vimos você crescer, passar por várias fases, até chegar à data de hoje em que você completa mais um ano de vida. Que esse novo ciclo seja de crescimento, saúde, prosperidade. E ao lado de sua esposa será o ano que você vai conhecer a sua filha. Você será pai, o ano que você se torna um super-herói para essa pessoinha que está chegando, a Manu. Isso aumenta a sua responsabilidade, o exemplo que você tem que ser. Que seu dia seja abençoado. Feliz aniversário, Alexandre Paganini Pereira Júnior, meu filho. Nós chamamos Letícia, André Nikita Pereira, Ariane Nikita Pereira, nossa família, tá bom? Felicidades aí, que seu dia seja muito feliz. Comemore bastante, hein? 3.3, parabéns.
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0: Vamos para as vagas do PAT para o dia de hoje. Soldador MIG-MAG. Requisitos: candidatos com experiência comprovada em solda industrial. 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Requisitos: candidatos com disponibilidade para carga e descarga de caminhão e entrega em loja de materiais de construção. 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Costureira de máquinas industriais. Requisitos: candidatos com experiência comprovada em máquinas industriais de costura. Caldeireiro montador. Requisitos: candidatos com experiência comprovada. Auxiliar de limpeza. Requisitos: candidatos ou candidatas com experiência em faxina e limpezas comerciais. 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Requisitos: candidatos com disponibilidade para trabalho pesado em loja de materiais para construção.
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0: Opa, já estamos de volta pela melhor, agora são 10 horas, 10 minutos até as 11, seguimos juntinhos, Alexandre Paganini fazendo a trilha sonora da sua quarta-feira, 3 de junho de 2026, estamos no outono, um clima gelado, né, já estamos praticamente aí vivendo o inverno, né,

0: Nós aqui da Peão Rádio Clube iremos folgar amanhã, mas na sexta-feira a gente tá de volta, né? Sexta-feira estaremos ao vivo aqui, viu? Então já tô dando aquele recado. Muita gente vai estar em casa, então vai estar curtindo aí a melhor programação da cidade. 10 horas 11 minutos, bora então embarcar na máquina do tempo. Vamos lá.
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0: 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Recordando um clássico aí da década de 80, né? Exatamente do ano de 1988. Essa música é pedido do ouvinte. Vamos abrir aqui com tudo, né? O nosso clássico das pistas, Yes, The Only Way Is It Up. Essa música é top, hein?

especial, né? É um dia do aniversário do nosso amigo Juninho. Parabéns, Juninho, que Deus te abençoe, que Deus te dê muitas felicidades, saúde, que você seja muito feliz sempre, com essa alegria que você sempre tem com a gente. E é recíproco o que a gente também tem, o carinho por você, eu e o Martelli. Desejo a você tudo de bom, saúde, felicidade, prosperidade, e que essa linda menininha que está para chegar só te traga alegria e felicidade para vocês. Vocês merecem. Um beijo, fica com Deus e feliz aniversário.

0: Nova Clube, agora são 10 horas 30 minutos, fechando aqui o Clássico das Pistas, edição dessa quarta-feira, véspera de feriado, Journey, Don't Stop Believing. Teve também Ira, feliz aniversário, essa música é pro Juninho Pereira, né? Quem participou ao vivo também foi a nossa ouvinte de todas as manhãs, a Silvia Martelli, aí cumprimentando o aniversariante do dia, o Juninho Pereira. Um alô especial também para Luzia Naton Catelli, que mandou um alô especial aqui. Tá também mandando aquela mensagem de felicidades aí pro Alexandre Paganini Pereira Júnior, Juninho Pereira, meu filho, né? Um bom dia pro Joel Montanha, também o Valdecir Caetano Rosa, meu amigo Valdir, né? O Valdir que pediu a música aqui do Clássico das Pistas, que abriu, né, a nossa edição, Yes, The Only Way Is It Up, e logo na sequência tivemos Moni com Dove, música do ano de 2002, só música boa na sua manhã. Bom dia também para Dona Irene Belli, a Fernanda Manca, a Dona Neuza Cabreira, o Marcão da Vila Roseli, o Irineu Donizete, a Aparecida Vicente. Vamos tocar sua música, Aparecida, demorou um pouquinho, mas vamos tocar. É que tem bastante pedidos aqui na frente. Bom dia também para Rita Felipe, né? A Rita Felipe sempre mandando mensagem, os áudios aqui. Manda um alô para nós. Vamos mandar. Mandamos aí. Tá bom, Rita? Bom, uma excelente quarta-feira e um ótimo feriado aí para você, tá bom? Bom dia para Dalila Ragazzo, né? Dalila também, que vai ser mamãe. O bebezinho tá quase chegando, né, Dalila? É isso aí, só alegria, né? Obrigado pelo carinho, pela sintonia. Um alô também para a Nena, né? A Nena aí da Quitanda Ragazzo. Sempre na sintonia, o pessoal aí do Hélio Vergueiro Leite, Jardim Brasil. Pessoal aí dos bairros adjacentes ali, né? Centenário, Vila São Pedro, também Jardim Andi, Jardim Varão, uma audiência incrível da Nova Clube. A cidade inteira tá ouvindo, né? Tá na Clube, tá na melhor. E falando de Jardim Andi, um alô especial pra nossa amiga Silvana Lopes. Bom dia, Silvana! Tá na Clube, tá na melhor. Daqui a pouquinho eu tô de volta. Aguenta aí, hein?
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4: Nova Clube, agora são 10h54, estamos de volta. E quem ligou pra gente aqui, mandou mensagem no nosso WhatsApp, foi o Miguel Cocovilo, tá na sintonia, pediu a nova do Zé Neto e Cristiano. Oi, tudo bem?

0: Vindo de Rio de Janeiro!
1: Nova Clube, agora são 10 horas e 58 minutos. Tá aí a minha última dessa quarta-feira. O som de Zeneto Cristiano. Oi, tudo bem? É o lançamento, né, dessa dupla aí que tem muito sucesso, né, na questão aí de música sertaneja. Pessoal, tô indo nessa. Volto sexta-feira, né? Sexta-feira, pós-feriado aí, por volta das 8h30 da manhã. Continue com a gente. Daqui a pouquinho tem Jornal da Cidade com as notícias de Pinhal e de toda a região para você ficar bem informado. Tá na Clube, tá na Melhor. Um excelente e abençoado feriado. Até sexta-feira, se Deus quiser.
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6: Bom dia, estamos iniciando mais uma edição do seu Jornal da Cidade. E hoje é quarta-feira, 3 de junho de 2026.
7: Ô, Rafaela, hoje é quarta-feira com cara de sexta, né?
6: Com cara de sexta.
7: Vamos lá. Hoje é Dia Nacional da Educação Ambiental, Dia do Profissional de RH e é aniversário do primogênito do Alexandre Paganini, nosso colega aqui da rádio, o Juninho. Parabéns pro Juninho.
6: Parabéns.
7: E em 1963, só um registro da história aqui, em 1963 falecia nessa data o Papa João XXIII.
6: Olha só, uma data histórica também, mas eu gostaria também de mandar meus parabéns para o Juninho e para toda a família do Alexandre, né, Alexandre? Um abraço.

0: centavos. Os dados são do CPEA. No mercado de açúcar, o Cristal apresentou queda nas principais praças do estado. Em São Paulo, recuou 1,33%. Em Santos, a desvalorização foi de 0,44%, refletindo pressão sobre os preços da commodity. Já o milho também registrou baixa, sendo negociado a R$ 64,54 por saca, após recuo de 0,34% no dia. Reportagem Juline Pogorzelski.
1: 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Nós vamos agora a um breve intervalo comercial e já retornamos com o nosso Jornal da Cidade.
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0: ocasião, eu pude constar ali que os animais estão sem coberta, até tinha algumas ali que não foi mencionado no momento, mas muito pouca, porque temos acima de 35 animais ali, dos cachorros, e nossa população é incrível, né? É uma dedicação, o amor, o carinho. Então, se não fosse através de todos vocês, que sempre está me ajudando, toda vez que eu peço alguma coisa nas redes sociais, conseguimos arrecadar bastante cobertinhas novas, enfim. Só mesmo agradecer, porque quem ganha são os animais, né? E eles merecem uma qualidade de vida melhor. Na sexta-feira, aí na quinta-feira, eu pude entrar em contato com o secretário Johnny Laurindo, muito empenhado na causa, muito parceiro. Ele veio desde o ano passado, a gente discutindo vários projetos para a causa animal, juntamente com o prefeito Sérgio Del Bianchi Júnior, que realmente estão dando importância na causa animal. Por que que eu digo isso? Porque na gestão passada, eu tive três reuniões com a prefeita Cristina, ex-prefeita Cristina. E a única coisa que eu pedia para ela era que tivesse um olhar diferenciado para o CCZ. O CCZ, a gente sabe, é um local que precisa de ajuda, e muita, tanto do poder público, quanto nós, como vereadores, como protetores. E nessas três ocasiões das reuniões que a gente teve, que eu tive com ela, inclusive uma Luciana do fórum participou comigo, eu não tive nenhuma resposta, nenhum prazer que pudesse falar: olha, ela está fazendo alguma coisa. Não só de agora. Então, a gente vem nessa luta pedindo que o poder público olhasse isso com um pouquinho mais de carinho, e está sendo feito.
1: Bom, essa foi a fala então da Dessa das Pimentas e a vereadora Maria de Lourdes Santiago chamou a atenção das pessoas e fez um apelo sobre os fogos de artifício, muito comuns nessa época de festividade, Copa do Mundo, festa junina, enfim. E ela chamou a atenção porque eles prejudicam a saúde e o bem-estar tanto dos animais quanto das pessoas, inclusive as pessoas enfermas e do espectro autista. Vamos conferir então esse trecho da vereadora Maria de Lourdes Santiago.
2: Eu hoje vou falar um pouquinho assim a respeito do mês de junho, né, que a gente está entrando agora, mês de junho, e vem aí, vem as festas juninas, vem a Copa do Mundo e vem vários eventos que as pessoas gostam de soltar fogos. Então, gente, é um pedido que eu vou fazer hoje aqui para que vocês possam curtir as festas juninas, curtir o futebol, mas, por favor, não solte fogos, porque a gente tem muitos problemas com os animais, com as pessoas idosas, com as pessoas doentes, os hospitais também, e principalmente com as crianças autistas, que têm muito problema com barulho, com foguetes, essas coisas. Então, é um pedido que eu venho fazer aqui, gente, de coração, para que vocês não soltem fogos. Pode fazer festa junina, pode fazer tudo aqui na nossa cidade, menos soltar foguete para não atrapalhar os animais e nem as pessoas, que o barulho faz muito mal, e também o nosso meio ambiente também, os passarinhos, tudo é prejudicado por conta de fogos e fumaça, cheiro de pólvora, essas coisas aí, faz muito mal para todas as pessoas, até inclusive para nós também, que a saúde, né, faz mal para a saúde da gente também.

do estado, com 25 a 26 graus em Presidente Prudente, 27 em Araçatuba, São José do Rio Preto e Ribeirão Preto, Barra Bonita, Bauru e Jaú, com 24 a 25 graus, mesma condição para Marília, Lins, Ourinhos, Assis e todo o Vale do Paranapanema. Campinas e Sorocaba, já com períodos de sol mais expressivos durante o dia, devem chegar até 24, 25 graus de máxima durante a tarde. A capital não passa dos 22 graus, mas com sensação de 20 e ventos úmidos e frios praticamente o dia todo. De qualquer forma, a capital e a Grande São Paulo terão períodos de melhoria com o sol aparecendo em vários momentos entre o meio da manhã e o meio da tarde. Final da tarde pode chover novamente entre capital e Grande São Paulo, mesma condições para o Vale do Paraíba e o Vale do Ribeira, com temperaturas de 22 a 23 graus, mas também, a exemplo da capital, com sensação frio durante o final da tarde.

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3: E agora eu tenho a satisfação aqui de receber nos nossos estúdios o padre João Paulo Arpaia Chiarato, que está à frente da paróquia do Divino Espírito Santo e Nossa Senhora das Dores, e que traz mais detalhes para a gente, é claro, sobre as atividades religiosas que vão acontecer em virtude de Corpus Christi, né, que é amanhã. Bom dia, padre, um prazer te receber aqui.
4: Bom dia, Rafaela, bom dia a todos.

0: Bom, da procissão, como também toda a cidade, a paróquia, enfim.
1: Padre, a gente vê que a questão dos tapetes, né, é uma coisa que acontece no Brasil que é muito marcante. E aqui acho que esse ano a gente não vai ter, mas a gente vai ter uma ação de solidariedade, né? Conta pra gente sobre essa ação solidária e como as pessoas podem ajudar e estarem juntas em comunidade fazendo isso pelo bem ao próximo.
0: Isso, na verdade, esse gesto de fazer o tapete também foi algo espontâneo, né? Como as pessoas reconhecem a grandeza de Jesus, preparavam um cortejo para que ele passasse. E aí foram fazendo tapetes cada vez mais artísticos, bonitos, repletos, né, de tradição. A gente vê muitas cidades no Brasil afora que fazem isso de maneira grandiosa. Aqui nós teremos várias missas nas paróquias, cada uma na sua paróquia. E aí, nas paróquias, cada uma na sua paróquia. E aí, a maior parte fará, ao seu modo, um tapete. Mas nós vamos nos juntar, né, justamente às 16 horas, com as cinco paróquias da cidade. E nós faremos, sim, um tapete, porém de um jeito diferente. Não será com serragem, com recicláveis, como alguns fazem, mas nós faremos com produtos de higiene pessoal e com produtos de limpeza, que depois serão reunidos e distribuídos para as entidades da nossa cidade, conforme a necessidade de cada uma delas, né? Então vai ser um tapete, só que solidário.
1: Padre, e muito importante isso, as pessoas que tiverem doações, elas podem levar para suas paróquias, né, de referência, e dessas paróquias, então, vai ser direcionado para as entidades.
0: Exatamente, nós vamos juntar tudo isso no dia, né, amanhã, quinta-feira, no poliesportivo, e depois distribuir. Nós pedimos que as pessoas puderem fazer a gentileza de levar antecipadamente, ou seja, hoje, nas paróquias, é bom porque a gente tem um tempo maior depois de organizar tudo isso. Caso não, podem levar um pouco antes da missa e vai ter uma equipe lá dos nossos ministros, justamente para recolher esses produtos e organizá-los no tapete.
1: Padre, então vamos aqui reiterar para os ouvintes, as procissões vão sair de cada paróquia, é isso?
0: Na parte da manhã, cada paróquia fará a sua celebração. A ideia é que justamente aquelas pessoas que não podem se deslocar até o poliesportivo tenham ali um lugar mais próximo para celebrarem a missa. Então, por exemplo, na Igreja Matriz do Divino Espírito Santo, a missa será às 6h30 da manhã. Agora, todas as paróquias nós vamos juntar às 16 horas. Então, vamos nos juntar no poliesportivo, celebrar a missa toda ali no poliesportivo com todos os padres, né? E depois saímos em procissão até a estação ferroviária, onde nós encerraremos com a bênção final.
1: Padre, e explica para a gente do ponto de vista eucarístico, né? A Santa Eucaristia, o corpo e o sangue de Cristo, e também a devoção, né, nesse sentido do mistério, né, da transubstanciação, não sei se eu estou falando
0: Isso
1: certo.
0: mesmo.
1: Como explicar isso para quem nunca conheceu? Como explicar isso para a pessoa leiga? E por que isso é importante para a tradição católica?
0: Isso. O Papa João Paulo II dizia que a Eucaristia é a fonte da Igreja, né? Nós fazemos isso, celebramos a Eucaristia por um mandato divino, né? Porque o próprio Jesus, na última ceia, disse: "Fazer isto em memória de mim." Ou seja, fazer memória não é lembrar de um fato histórico no passado, como a gente faz, por exemplo, em feriados cívicos. Fazer memória é celebrar como se ali fosse de novo a Eucaristia, a mesma, né? A Eucaristia celebrada pelo Cristo. Então, para nós, seguindo o que Jesus mesmo disse, aquele pão torna-se o seu corpo e aquele vinho torna-se o seu sangue. Nós nos celebramos, então, nesse momento, a entrega de Jesus, né, que doou realmente seu corpo e seu sangue por nós. Então, todas as vezes que vamos à missa, que é justamente a Eucaristia, nós fazemos memória disso, desse amor de Deus que se doa inteiramente por nós, né? Então, celebrar isso é sempre uma alegria enorme, porque é sentir que Deus se faz presente e que se doa por nós. E a gente reconhece isso no todo o nosso dia, né? Porque a gente percebe.

0: Pois é, todos os anos o Papa faz esse mesmo trajeto que nós, geralmente faz no finalzinho da tarde, saindo da igreja de São João de Latrão, que é a Catedral de Roma, e segue até a igreja de Santa Maria Maior, pela numa rua chamada Via Merulana, e ali dá a bênção. Então a celebração que ele fará é a mesma que nós. Isso mostra também o sentido de unidade da igreja, ou seja, não existe grupo que seja favorecido. Todos nós, desde o Papa, que representa toda a igreja, até aqueles mais simples e humildes, todos nós repartimos e sentamos numa mesma mesa, né? Então eu acredito que a mensagem que ele dará é essa. Depois, claro, que ele falar o seu sermão, a sua homilia, e aí com certeza terá uma mensagem atualizada e nova, mas o fato de celebrar em si já marca esse vínculo de unidade, né, com todos nós, com toda a igreja.
1: Padre, e falando sobre a paróquia, né, do Divino Espírito Santo e Nossa Senhora das Dores, como que está funcionando? Ela está abrindo em horários estendidos? Como que está?
0: Isso, essa é uma alegria que nós também temos em compartilhar. A gente sabe que existe um crescente número de turistas aqui em Espírito Santo do Pinhal. A gente sabe que a Igreja Matriz do Divino Espírito Santo é o cartão postal da cidade. Então a gente tem se esforçado cada vez mais para que ela permaneça aberta e que tenha uma estrutura de acolhida, né? Então, em relação ao horário, ela não fecha mais por horário de almoço, nem antes, no final da tarde. Então, todos os dias, de segunda a sábado, ela fica aberta das 6 da manhã às 8 da noite. Aos domingos apenas que ela fica aberta das 6 da manhã até em torno das 10, 11 horas da manhã. Então, o único momento que ela fica fechada é na parte da tarde do domingo, que é o horário onde já não tem um fluxo grande de pessoas na praça, nem de turistas. No mais, ela sempre está aberta justamente para acolher a todos.
1: Maravilha. É uma igreja belíssima, né, padre? Uma igreja que tem uma história, que tem aí... eu acredito que, do ponto de vista artístico e arquitetônico também, ela é um ponto turístico, né, muito relevante da nossa cidade, talvez um dos mais relevantes da nossa cidade. E agora, voltando aqui para o tema de Corpus Christi, como que a gente relaciona ele, por exemplo, com essa campanha da fraternidade? O que a gente traz, né, dessa celebração também para que os fiéis relembrem nesse tema que é da moradia, se eu não me engano, né? Como trazer isso para todas as celebrações?
0: Porque a campanha da fraternidade, ela é vivida de modo especial na quaresma, mas ela não termina com a Páscoa, né? Ela é vivida durante todo aquele ano, que é um tema principal de reflexão, né, da questão social. Quando a gente fala de moradia, a gente lembra da dignidade da vida humana, né? E, como eu falei, a Eucaristia, ela tem, dentre as suas tantas mensagens, o sentido de unidade e que todos nós somos iguais. Todos nós fazemos parte de um mesmo corpo. Quando a gente fala que existem no Brasil ainda milhões de pessoas que não têm acesso à moradia, a gente entende que esta igualdade ainda não é vivida em plenitude. Então, quando a gente celebra a Eucaristia, não é só para a gente receber uns benefícios particulares, ou seja, não é apenas uma devoção intimista. Ela tem necessariamente que gerar em mim uma transformação também social, né, que é uma consequência. Então, por isso que a gente continua nessa mesma reflexão. Todas as vezes que a gente celebra a Eucaristia, a gente recorda da igualdade. E aí a gente se preocupa de entender que existem pessoas que ainda não têm direitos iguais no Brasil. Por isso, é um momento importante para a gente resgatar isso e lembrar que a gente precisa fazer algo por esses que não têm uma moradia e por isso não têm essa dignidade, né?
1: Padre, vamos então reiterar o convite para o pessoal comparecer, para estar nas paróquias e também durante aquela união que vai ser no poliesportivo, né? Vamos relembrar também os horários, como que vai funcionar o dia de amanhã e lembrar, é claro, o pessoal da mensagem final, pode trazer aqui sua bênção também para a gente.
0: Muito obrigado, desde já agradeço pelo convite de estar aqui e dividir essas alegrias, essas informações com todos os seus ouvintes. Recordamos então, cada paróquia fará uma missa própria, né, na sua paróquia, no nosso caso, na Igreja Matriz do Divino, às 6:30 da manhã. E depois nos unimos, então, às 16 horas.

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3: Bom, e eu gostaria aqui de trazer nessa edição do nosso jornal, como eu falei para todos, né, a gente está numa edição especial aqui, porque a gente está nas vésperas da celebração de Corpus Christi, né, que relembra todas essas mensagens importantes acerca da Eucaristia. E eu gostaria aqui também de trazer no nosso jornal a mensagem do padre Paulo Besse, da paróquia Santa Cruz e Nossa Senhora Aparecida. Ele que traz um informe para a comunidade da paróquia e também para toda a população sobre as atividades religiosas de Corpus Christi, que a gente vai reiterar aqui porque vai ser uma celebração linda, viu, Alexandre? Vai estar por toda a cidade, todas as paróquias participando. Como a gente já falou aqui no outro bloco, é uma questão de unidade. Inclusive, eu tenho um carinho enorme por essa comunidade também da paróquia Santa Cruz. Um abraço para o padre Paulo Besse e vamos conferir então a mensagem dele.
4: Bom dia a todos os radiovintes da Pinhal Rádio Clube. Eu sou o padre Paulo Besse, lá da paróquia Santa Cruz e Nossa Senhora Aparecida. Venho aqui informar sobre a solenidade de Corpus Christi, que é uma das principais celebrações da Igreja Católica, onde se comemora o mistério da Eucaristia, o sacramento do corpo e o sangue de Jesus Cristo. Esta solenidade sempre é realizada na quinta-feira seguinte ao domingo da Santíssima Trindade. E duas procissões são obrigatórias para o católico apostólico romano praticante: o Domingo de Ramos e a procissão de Corpus Christi. Lá na paróquia Santa Cruz e Nossa Senhora Aparecida, a missa vai ser às 9 horas da manhã, seguida de procissão. Depois, na parte da tarde, nós teremos a missa às 16 horas no Poliesportivo Central, e ali você também pode estar fazendo o seu gesto concreto, levando produtos de higiene e materiais de limpeza. Venha, participe conosco da celebração, manifestando a sua fé à Eucaristia. O Senhor esteja convosco, Ele está no meio de nós. Abençoe-vos o Deus Todo-Poderoso, Pai, Filho e Espírito Santo. Amém.
5: Uma boa tarde a todos. Bom feriado, boa celebração.
3: Maravilha, participações super especiais aqui no nosso jornal, falando sobre essa celebração linda que vai ser de Corpus Christi. A nossa cidade nunca faz feio, né, Alexandre? Nossa cidade sempre faz bonito. E vai ser linda amanhã essa celebração com todas as paróquias e também falando sobre solidariedade, porque as pessoas podem colaborar com as entidades, né? Então a gente vai fazer uma grande aí, junção, unidade em prol também das pessoas que mais precisam. Bom, e agora? Aquele quadro, né, que o pessoal sempre espera nas vésperas do feriado, que é o Abre e Fecha, né?
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3: E agora a gente vai...

0: na segunda-feira. A central 135 funcionará normalmente com atendimento humano de segunda a sábado, das 7 às 22 horas, e atendimento eletrônico disponível 24 horas por dia. O site e o aplicativo do meu INSS também seguem com funcionamento 24 horas por dia, e para esses canais é possível acessar os serviços e informações a qualquer horário. Os bancos, segundo a Federação Brasileira de Bancos, estarão fechados na quinta-feira. Na sexta, dia 5, o atendimento ao público segue normalmente nas localidades onde não há feriado estadual, nem municipal e nem ponto facultativo. As lotéricas estarão fechadas amanhã, mas na sexta retornam normalmente a coleta de lixo no expediente normal, serviços de saúde. Conforme avisamos durante a semana, o serviço de agendamento de transporte foi até ontem. Então a secretaria está fechada, as UBSs fechadas, mas o PA segue funcionando normalmente aí 24 horas por dia. E aqui reiterando, pessoal, o Alto Posto Rainha das Serras então vai funcionar das 7 às 19 horas. Eu que fiz uma errata aí às 7 às 20, mas na verdade o Alto Posto Rainha das Serras funciona das 7 às 19 horas. O Cubatão vai funcionar das 7 às 13 horas. O Supermercado Biasoto das 7 ao meio-dia. Lotéricas fechadas. Fica então o aviso aqui aos nossos ouvintes. E agora vamos às notícias da polícia com o Johnny Laurindo.
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Muito bem, são 11 horas mais 52 minutos, 11h52, espaço aberto para as informações da polícia, os fatos que marcam o dia a dia de Espírito Santo do Pinhal. Muito obrigado pelo carinho da sua audiência e pela licença que você nos concede para chegarmos até a sua casa, o seu trabalho, enfim, levarmos até você as principais informações da polícia. São 11 horas mais 53 minutos, 11h53. Agradecer muito o carinho da sua audiência e a licença que você nos concede para chegarmos aí até a sua casa, seu trabalho, enfim, levarmos até você as principais informações da polícia. Bom, olha, é o seguinte, deixa eu falar aqui de uma ocorrência. A Força Tática acabou prendendo um homem por tráfico de drogas em São João da Boa Vista. Segundo as informações, ele foi preso na terça-feira, ontem, durante uma ação conjunta da atividade delegada e da Força Tática de São João da Boa Vista. A ocorrência foi registrada próximo às 19 horas, no bairro Santo Antônio. E, segundo a PM, durante o patrulhamento pela região, os policiais avistaram um suspeito, já conhecido dos meios policiais, por envolvimento com o tráfico de drogas. Ao notar a presença das equipes, ele entrou rapidamente em um estabelecimento comercial, que motivou aí a abordagem. Durante a revista pessoal, os policiais encontraram aí com ele 48 pedras de crack, além de

1990 no Jardim Varan, ali, entradinha do Jardim Aideu. O telefone é o 3651-4392 ou 99584-8318. 11 horas e 59 minutos, uma ótima quarta-feira a todos, um ótimo feriado a todos, final de semana, que Deus abençoe a todos nós. Um abraço e até lá.

0: E é isso, pessoal. Gostaria apenas de trazer alguns informes aqui sobre o trabalho da Pinhol Rádio Clube, que amanhã, quinta-feira, é feriado, não teremos jornal. Sobre sexta-feira, nós traremos aqui para vocês não só a continuidade, né, dos serviços da Câmara e da nossa prestação de serviço normal, mas também sobre o evento na praça que aconteceu hoje, né, estava acontecendo pela manhã, sobre o meio ambiente, porque nós estamos no Junho Verde. E eu conversei com a diretora do Departamento de Meio Ambiente da nossa cidade, André Esquilassi, e eu vou trazer essa entrevista também, porque vai ter mais atividades do meio ambiente no dia 7, a gente vai falar sobre tudo isso na sexta-feira. No sábado, eu também vou trazer para vocês uma entrevista muito especial sobre o meio ambiente, com a ONG Eco Mantiqueira, e eu gostaria também da presença de vocês, mas eu falo melhor sobre isso na sexta, mas informando então que amanhã não teremos jornal, mas a gente volta na sexta-feira para estar aqui com vocês, né? E daqui a pouquinho tem o Padre Paulo... tem o Padre Adilson aqui da Paróquia Santos Mártires, trazendo aqui o programa Evangelho e Vida. Então, Padre Adilson já está aqui nos nossos estúdios. E eu encerro aqui. Bom feriado a todos. Um enorme abraço. Fica o nosso carinho de toda a nossa equipe. A gente volta na sexta-feira. Uma linda tarde, um lindo feriado. E até amanhã.
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Louvado seja nosso Senhor Jesus Cristo, para sempre seja louvado. Glória ao Pai, ao Filho e ao Espírito Santo, como era no princípio, agora e sempre. Amém. Pelo sinal da Santa Cruz, livrai-nos Deus nosso Senhor dos nossos inimigos. Em nome do Pai, do Filho e do Espírito Santo. Amém. Boa tarde, povo de Deus. Mais uma vez estamos aqui entrando na tua vida, na tua casa, no teu carro, na tua roça, na tua empresa, levando palavra de vida e esperança. Hoje a palavra de Deus nos chama a atenção. O nosso Deus é o Deus dos vivos, não dos mortos. E é por isso que a palavra vai nos dizer: eu vim para que todos tenham vida e tenham vida em abundância. Não é um resto de vida, não é um restolho de vida, mas vida em abundância. Vamos rezar juntos e colocar nossas intenções no coração de nosso Deus. Rezamos por todas as pessoas que nesse dia partiram para a vida eterna, o seu Atílio da Silva, lá na nossa paróquia. Rezamos por toda a família, para que seja consolada na graça de Deus, para que tenham a certeza do céu, a certeza da vida eterna. Rezamos por todos os doentes que pediram as nossas orações nesse dia, muitos doentes que estão na agonia, para que tenham a paz e para que possam ir para casa em paz. Rezamos por todos aqueles que pediram as bênçãos para esse dia, bastante gente está precisando de bênção. Rezamos por todos os casais que estão em guerra, em desarmonia, e aprendam a fazer silêncio, aprendam a olhar para a cruz de Jesus e aprendam que o casamento é feito de cruz, né? Quem olha para a cruz aprende aquilo que Jesus fez, como Jesus amou a sua igreja. O casal deve se amar, marido deve amar a mulher deve amar o marido pela cruz. Se você não entendeu isso ainda, você não entendeu o que é o casamento. Então, precisa olhar para Jesus crucificado. Então, vamos rezar por todos aqueles que nesse dia precisam de oração, tantas pessoas pedindo oração, e vamos rezar por esses todos. O anjo do Senhor anunciou a Maria e ela concebeu do Espírito Santo. Ave Maria, cheia de graça, o Senhor é convosco. Bendita sois vós entre as mulheres, e bendito é o fruto do vosso ventre, Jesus. Santa Maria, Mãe de Deus, rogai por nós, pecadores, agora e na hora de nossa morte. Amém. Eis aqui a serva do Senhor, faça-se em mim segundo a vossa palavra. Ave Maria, cheia de graça, o Senhor é convosco. Bendita sois vós entre as mulheres, e bendito é o fruto do vosso ventre, Jesus. Santa Maria, Mãe de Deus, rogai por nós, pecadores, agora e na hora de nossa morte. Amém. E o Verbo se fez carne e habitou entre nós. Ave Maria, cheia de graça, o Senhor é convosco. Bendita sois vós entre as mulheres, e bendito é o fruto do vosso ventre, Jesus. Santa Maria, Mãe de Deus, rogai por nós, pecadores, agora e na hora de nossa morte. Amém. Rogai por nós, Santa Mãe de Deus, para que sejamos dignos das promessas de Cristo. Oremos. Infundi, Senhor, vos rogamos a vossa graça em nossos corações, para que nós que conhecemos pela anunciação do anjo a encarnação de Jesus Cristo, vosso Filho, cheguemos por sua paixão e morte na cruz, à glória da ressurreição da carne, pelo mesmo Cristo que é Senhor nosso. Amém. Muito bem, povo de Deus, o Senhor orienta os nossos corações e nos aponta o caminho para o céu. Vamos rezar e vamos ouvir o evangelho deste dia, para que o Senhor nos oriente. O Senhor esteja convosco, Ele está no meio de nós. O Evangelho é de Jesus Cristo, narrado por São Marcos. Glória a vós, Senhor. Naquele tempo, vieram ter com Jesus alguns saduceus, os quais afirmam que não existe a ressurreição, e lhe propuseram este caso: Mestre, Moisés deu-nos esta prescrição: se morrer o irmão de alguém e deixar a esposa sem filhos, o irmão desse homem deve casar-se com a viúva a fim de garantir a descendência de seu irmão. Ora, haviam sete irmãos. O mais velho casou-se e morreu, sem deixar descendência. O segundo casou-se com a viúva e morreu, sem deixar descendência. A mesma coisa aconteceu com o terceiro, e nenhum dos sete deixou descendência. Por último, morreu também a mulher. Na ressurreição, quando eles ressuscitarem, de quem será ela mulher? Porque os sete se casaram com ela. Jesus respondeu:
Acaso vós não estáis enganados, por não conhecerdes as Escrituras, nem o poder de Deus? Com efeito, quando os mortos ressuscitarem, os homens e as mulheres não se casarão, pois serão como os anjos do céu. Quanto ao fato da ressurreição dos mortos, não lestes o livro de Moisés, na passagem da sarça ardente, como Deus lhe falou: eu sou o Deus de Abraão, o Deus de Isaac, o Deus de Jacó? Ora, ele não é Deus dos mortos, mas dos vivos. Vós estáis muito enganados. Palavra da salvação. Glória a vós, Senhor. Meus irmãos e irmãs, Jesus toca num tema que até hoje cria polêmica, né? Cria polêmica. Por quê? Tem aqueles que não são da mesma fé que a nossa, que é cristão, né? Que acredita em Jesus, que negam a ressurreição. E tem aqueles que pregam outras coisas que não a ressurreição, né? E Jesus é categórico neste texto em colocar que existe a ressurreição. Olha, os saduceus chegaram e disseram: olha, nós não cremos na ressurreição. E Jesus afirma: Deus é o Deus dos vivos e não dos mortos. Então, com isso, existe a ressurreição, existe a vida eterna, existe a vida depois desse tempo, que terminarmos esse tempo, existe um céu. Meu irmão, minha irmã, seria muito triste a nossa vida nesse tempo se não houvesse a ressurreição. Seria muito triste a vida nesse tempo se não houvesse a vida depois da morte, porque seria inútil, uma vida inútil. Eu fico pensando na minha cabeça de padre assim: que triste deve ser não ter fé, que triste deve ser não crer na vida eterna, que triste deve ser não existir o céu. Sabe por quê? Eu fico pensando: para que trabalhar tanto se nós vamos virar poeira? Para que estudar se vamos virar poeira? Para que ter família se vamos virar poeira? Para que ter

fé. E é nessa fé que cremos. Nós temos uma fé e cremos naquilo que Jesus ensinou. Feliz daquele que for fiel até o fim, que guardar a sua fé até o fim, não cairá um fio de cabelo da cabeça sem que o Senhor o saiba. Cremos na ressurreição, cremos na vida eterna. Esta é a fé da igreja, a fé que a igreja nos anuncia há mais de 2000 anos. É a fé que a igreja nos ensina, né? E é a boca de Jesus que nos diz, que ele que diz, se cremos em outra coisa que não a ressurreição, nós estamos muito enganados. A própria palavra disse ali, vós estáis muito enganados, porque o Deus é o Deus dos vivos, não dos mortos. Então, cremos na vida eterna, cremos na ressurreição dos mortos, né? No último dia, e cremos que seremos julgados pela vontade de Deus, né? Então vamos ganhar o céu ou a condenação segundo a nossa ação, segundo a nossa fé, segundo o que praticarmos. Então, meu irmão, minha irmã, tenhamos fé, né? E a fé não gera, a fé gera a esperança, e a esperança não decepciona. Então, meu irmão, minha irmã, que fique firme na fé, que não tenha medo de manifestar a sua fé e de servir bem o Senhor teu Deus com toda a alegria do teu coração, tá? É, cremos, e é importante, meu irmão, não sei o que, que você pensa, mas é tão importante termos essa esperança, porque senão a nossa vida fica sem motivação. Se não tivermos essa esperança do céu, que só Jesus pode nos dar, nossa vida fica sem sentido. Você nasceu para virar poeira. Então não tem sentido, né? E aí cumpre a palavra, tu és pó e para o pó és voltar. Isso é para quem não tem fé. Mas passar pela poeira, nós cremos a ressurreição, cremos na vida eterna. É assim que nós cremos e é isso que nos ensina a Mãe Igreja e é isso que nos ensina Jesus Cristo. Nós rezamos isso toda missa que reza no final de semana o credo, o crê em Deus Pai, rezamos isso, cremos na vida eterna. Tá? Cremos na ressurreição. Então essa é a fé da igreja, em que nós devemos amar e que devemos servir. Amar essa igreja, servir essa igreja. E aquele que ama a igreja, ama Jesus Cristo, porque a igreja é a esposa de Cristo. Tá certo? Muito bem, vamos ouvir uma música e já voltamos.

É isso aí, povo de Deus. Nós não podemos tentar explicar as coisas do céu com realidades da terra. É muito limitante. A nossa realidade de terra é muito limitante, né? Imaginarmos um casamento com o olhar da visão humana é muito pequeno. Mas quando a gente olha um casamento com a visão de Deus, como Ele vê essas coisas, como o céu vê essas coisas, a gente aumenta essa dimensão e a gente começa a ganhar paz. Porque nós somos cidadãos do céu, nós somos caminheiros neste tempo que caminhamos para a vida eterna. Olha que benção, olha que beleza, né? Então tá bom, vamos para os recadinhos. Quero lembrar que hoje nós temos missa às 19 horas na Capelinha do Barão, né? Depois também temos missa às 20 horas na Roça, lá na Santa Luzia, né? Depois lá na casa da Adriana, né? Lá na Adriana, tá? Então vamos participar. Amanhã cedo, 7 horas da manhã, 6:30, 7 horas, estou esperando a criançada da catequese lá na São Sebastião com as tintas para a gente pintar a rua, pintar o sete na rua, preparar os tapetes para a festa de Corpus Christi. Amanhã às 10 horas da manhã, espero todo mundo lá na Pantaleão para a gente sair em procissão em direção à Igreja de São Sebastião, encerrando com a celebração eucarística, com a Santa Missa, tá? Então, vamos participar às 10 horas da manhã, a missa e procissão, ou procissão e missa, tá? Espero todo mundo lá, tá bom? E depois, à tarde, nós vamos ter ali no Poliesportivo Central, né? Todos os padres juntos, todas as paróquias, nós vamos, eu acho que o padre João Paulo já passou por aqui hoje falando isso, então nós vamos ter lá uma celebração com toda a cidade de Corpus Christi, no Poliesportivo Central, tá? Com todos os padres, então vão participar. E se você quiser levar um produto de limpeza, um produto de higiene pessoal, será bem-vindo, tá? Para podermos doar para as entidades da nossa cidade, tá certo? É isso aí, tá? Então vão participando com alegria desse momento festivo do corpo e sangue de Jesus, nosso alimento. Ele que disse que eis que eu estou convosco todos os dias até o fim do mundo. Ele permanece conosco. Abra teu coração, abra tua mente, abra os teus sentimentos e acolha Jesus total, na totalidade da tua vida, tá bom? É isso aí. Vamos pedir a benção de Deus. Ah, e lembrando também, no sábado, das 2 às 5, nós teremos o encontro da família lá na Igreja de São Sebastião. Tá? Para todas as famílias, podem levar os filhos, não precisa pagar nada. Às vezes os casais estão precisando ouvir uma palavra boa, às vezes a família está precisando dar uma reestruturada, dar uma guinada, dar um up, uma levantada aí. Então passa por lá, faz a tua inscrição e vamos participar, tá bom? Vamos pedir a bênção. O Senhor esteja convosco, Ele está no meio de nós. Abençoe, Senhor, essa vossa criatura, a água. Abençoe todos aqueles que vão tomar dessa água, vão sorver dessa água e serem aspergidos por ela. Que sejam santificados, purificados e libertos de todos os males do corpo, da alma e do espírito. Em nome do Pai, do Filho e do Espírito Santo. Amém. Uma santa tarde, muito obrigado pela tua audiência e até sexta-feira. Aliás, amanhã, né? Amanhã vai estar gravado, mas tem programa amanhã também. Tá? Então até amanhã, se Deus quiser.

Se puder, põe a mão no seu coração agora. E vamos pedir ao Senhor que envie o Espírito Santo, Espírito de verdade, que perscruta o íntimo de nós, que conhece o íntimo do seu coração. Vamos pedir ao Senhor que nos dê um coração novo. Ele que conhece o nosso coração, nos purifique e nos perdoe para celebrarmos dignamente esta Santa Eucaristia.

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1: Meio-dia e 33 minutos.

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1: Nova Clube e a hora certa.
2: Meio-dia e 46 minutos.
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4: Agora eu recebo em nossos estúdios as representantes do CCZ, o Centro de Controle de Zoonoses, sobre a dengue.
5: Então a gente quer alertar a população, não deixar a água parada, não deixar pneus expostos, né? Não deixar os vasos de plantas que ficam pratinho, é os lugares que eles gostam de ficar porque tem sombra e água é fresquinha. Então vamos evitar, porque se a gente não eliminar os criadouros, a gente sempre vai ter a dengue.
4: Então quais são os sintomas de dengue? Se a pessoa tiver para procurar a unidade básica de saúde ou
5: o
4: PA?
5: Sim, também, o pronto atendimento, né? Então, o que a pessoa sente, o início é uma dor de cabeça, aí vem o mal-estar, a pessoa sente fraqueza, perde o apetite, tem febre também, uma febre mais leve, mais de 38 graus, né? Então, a pessoa tem que fazer um teste para saber se está com dengue ou não.
4: Então, se dirigir à unidade básica de saúde, qualquer desses sintomas que tiver combinados, então pode ser sintoma de dengue. Ficar de olho sempre nos quintais, também dentro de casa, né,
5: Luzinho? Sim, porque muita gente, né, tem geladeira que tem uma... Atrás da geladeira, ela tem uma caixinha. Atrás da geladeira acumula água que desce do freezer. Então ali é um lugar próprio para criar um mosquito, os ralinhos também.
4: Piscinas também.
5: Piscinas, né?
4: Bom, então fica o alerta de dengue, né? Que é um alerta que a gente sempre faz aqui.
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14: 13 horas e 5 minutos.
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2: Nova Clube e a hora certa.
3: 13 horas e 16 minutos.
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3: Que nenhuma família comece em qualquer de repente.
4: Queremos pedir que Deus abençoe as nossas famílias. Por isto, oremos. Senhor Deus, que sois três amando num só coração. Vós criaste o homem e a mulher à vossa imagem e semelhança, e é de vós que provém nossas famílias. Queremos, ó Pai de amor e bondade, pedir-vos pelas nossas famílias. O Senhor sabe quais as dificuldades, problemas e obstáculos que as famílias têm que enfrentar no dia a dia. Pedimos, providenciai em todas as suas necessidades. Tornai cada família enriquecida com a paciência, a perseverança, o perdão, a harmonia, o amor, tornando fecundo o trabalho de cada uma. Que em nossos lares habitem os anjos portadores de vossa paz para guardar nossas famílias. E que a tua bênção, a bênção da família divina, Pai, Filho e Espírito Santo, inunde nossos lares e corações. Amém.
5: E que os filhos conheçam a força que brota do amor.
2: Nós ouvimos aqui no Alô Pinhal a oração da família, que foi proferida pelo Monsenhor Augusto Alves Ferreira.
6: Abençoa, Senhor, as famílias. Amém.
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5: 13 horas e 31 minutos.
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3: E aqui no Alô Pinhal, no momento dos meus alôs, quero mandar um grande abraço para um grande amigo que eu fiquei sabendo não perde o Alô Pinhal, é o popular Toninho Scalese. Ô Toninho, muito obrigado por nos ouvir aqui na Pinhal Rádio Clube. Um grande abraço para você, meu amigo. Grande amigo Toninho Scalese, também ouvinte do Alô Pinhal. Grande abraço. Bem, e aqui no momento dos meus alôs, eu quero agradecer a audiência do Alô Pinhal da senhora Ivone Palini, mãe da minha amiga Júlia Palini, amiga de longa data, a Júlia. Então, a dona Ivone, a Júlia, meu abraço, muito obrigado pelo carinho da atenção, por estarem aqui comigo no Alô Pinhal, hein? Valeu, grande abraço
10: para Dona Ivone e para minha amiga Júlia, todos os dias curtindo o Alô Pinhal.
11: No Alô Pinhal desta quarta-feira, a minha música de hoje, que eu dedico a todos os ouvintes do Alô Pinhal, que me dão tanta audiência aqui em Pinhal, na região, também no sul de Minas Gerais e em rádios net no mundo todo. Olha, eu tenho ouvintes no Japão, na Inglaterra, na Itália, na Espanha e também na França, que curtem os meus programas. Para vocês e para vocês aqui de Pinhal, né, que é a minha maior meta, eu trago uma canção do José Augusto que eu gosto muito. Mesmo que exista alguém, eu dedico a todos curtindo o Alô Pinhal desta quarta-feira, 102,1 FM e no mundo todo através de Rádios Net Pinhal Rádio Clube. Um grande abraço para vocês, obrigado pelo carinho da atenção. José Augusto, mesmo que exista alguém, eu dedico para vocês.

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5: E vamos ao quadro Uma Canção e Duas Interpretações. Hoje duas grandes saudades, hein? Primeiro, o rei mundial do rock and roll, Elvis Presley e Kurt Sander. Essa gravação teve uma versão no Brasil com o meu saudoso amigo Demetrios, que todos os anos, quando o Bom Dia Piau fazia aniversário, ele fazia questão de participar via telefone. Grandes saudades eu tenho aí do grande amigo que foi Demetrios. Ele gravou na Continental a versão de Kurt Sander. Voltou a carta, hoje pela primeira vez, em Uma Canção e Duas Interpretações. Duas grandes saudades, Elvis Presley e Demetrios.

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8: E vamos falar de oportunidade. Atenção, empresários e produtores rurais. A agência Desenvolve São Paulo, do estado de São Paulo, e o Sebrae realizarão a jornada de crédito aqui em Espírito Santo do Pinhal para ampliar o acesso ao financiamento empresarial. Esse evento será gratuito e apresenta soluções de crédito e orientações financeiras para todos os empreendedores aqui da nossa região. A Desenvolve São Paulo, agência de fomento do estado de São Paulo, realiza no dia 19 deste mês de junho, às 14h30, mais uma edição da jornada de crédito, que vai acontecer em Espírito Santo do Pinhal, dessa vez lá na Estação Cultura. A iniciativa é voltada a empresários e empreendedores que buscam alternativas para financiar investimentos e para fortalecer os seus negócios. Ao longo da programação, os participantes terão contato com as principais linhas de financiamento disponíveis, além de receber orientações práticas para avaliar qual modalidade melhor atende às demandas de cada empresa. As opções contemplam desde aquisição de máquinas e de equipamentos até projetos de inovação, expansão produtiva e iniciativas sustentáveis. O evento também aborda aspectos essenciais de gestão financeira, com foco em planejamento e organização desses recursos, contribuindo para decisões mais seguras e para o crescimento estruturado dos empreendimentos. O encontro vai contar com o apoio do Sebrae, o Serviço Brasileiro de Apoio às Micro e Pequenas Empresas, do Banco do Povo, do SENAI, que é o Serviço Nacional de Aprendizagem do Cereal, da Unipinhal, do Sindicato Rural de Pinhal, do PAT, que é o Posto de Atendimento ao Trabalhador, e da Associação Comercial e Empresarial de Espírito Santo do Pinhal, além, é claro, da Prefeitura Municipal local. O serviço é o seguinte: a inscrição está acontecendo lá no site do Desenvolve São Paulo, que é o www.desenvolvesp.com.br/jornada. A data então é o dia 19, horário às 14h30, lá na Estação Cultura, né? A estação, antiga estação ferroviária. E fica então aqui para todos os empresários. Sempre importante fazer as inscrições com antecedência, porque garante aí a sua vaga para poder participar desse evento.
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19: 14 horas e 3 minutos.
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0: Bem, vocês ficam agora com a palavra amiga, momento ecumênico do Alô Pinhal. Como é bom sentir o prazer do dever bem feito. Fiquem com Deus. Uma boa tarde a todos. Amanhã tem mais Alô Pinhal logo após Evangelho e Vida. Fui!
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Boa tarde, ouvintes da Nova Clube do programa Alô Pinhal. Chegou a hora da palavra amiga. Vamos formar a nossa grande corrente de fé ecumênica. É o momento da palavra amiga. É o momento em que católicos, espíritas, evangélicos, enfim, todas as pessoas de todas as raças e credos que se unem como filhos de Deus que são e pedem ao Pai as bênçãos da compreensão, do entendimento, da tolerância e do amor. Esse é o momento em que as pessoas de fé enchem seus copos de água, sabendo que essa água, que é a fonte da vida durante a oração, será fluidificada e há de se transformar num remédio para os males do corpo e da alma. Porque disse Jesus: onde estiverem duas ou mais pessoas reunidas no meu nome, lá eu estarei. Neste momento, Senhor, permita que os mensageiros de Deus estejam fluidificando a água na casa de cada um dos nossos ouvintes, nos hospitais. Esteja ela num copo, numa caneca ou mesmo numa garrafa. Permita que os vossos mensageiros possam depositar nessa água uma gotinha de luz, capaz de curar o sofrimento, a angústia e diminuir a dor. Sabemos, Jesus, que a verdadeira vida é a espiritual e que algumas doenças, porque resultantes da lei da causa e do efeito, ainda não podem ser curadas nesta existência. Senhor, dê a cada um de nós a capacidade para mudar aquilo que for possível de ser mudado e a resignação para compreendermos o que não pode ser e a sabedoria necessária para distinguirmos um do outro. Afinal, se o seu corpo padece, é para que o espírito imortal deixe na terra suas dificuldades e prossiga em melhores condições para a vida eterna. Senhor, dê a todos sem exceção a certeza de que se estamos juntos nesta jornada é para alcançarmos melhor a vida espiritual, onde um dia estaremos todos dando cumprimento à promessa vossa, longe de todas as doenças e da morte, porquanto todas essas coisas já serão passadas. E você sabe, na medida que o ser humano vai avançando através do seu conhecimento, através da sabedoria, ele vai aprimorando toda a sua gama de conhecimentos e, conclusivamente, também de medicamentos. E daí as curas vão acontecendo. Uma ou outra pode acontecer, sim, através da oração, através da sua capacidade de receber essa cura. Não é pensar que alguém vai fazer assim com o dedo e, de repente, de uma hora para outra, vai resolver o problema. Não é assim, mas depende de ter a competência para se obter essa cura. Agora, você não pode deixar de acreditar, não pode deixar de pedir, porque, afinal de contas, nem sempre a gente obtém tudo aquilo que se pede a Deus. Mas o importante é saber que existe essa competência, que existe essa capacidade. É preciso só acreditar e ter fé.

Deus nosso Pai, que sois todo poder e bondade, dai a força àquele que passa pela provação. Dai a luz àquele que procura pela verdade. Põe no coração do homem a compaixão e a verdade. Deus, dai ao viajante a estrela guia, ao aflito a consolação e ao doente o repouso e a cura, se possível for. Senhor, que vossa bondade se estenda sobre tudo que criaste. Piedade, Senhor, para aqueles que vos não conhecem. Esperança para aqueles que sofrem. Que vossa bondade permita aos Espíritos Consoladores derramarem por toda parte a paz, a esperança e a fé. Deus, um raio, uma faísca do vosso amor pode iluminar a terra. Deixai-nos beber das fontes de vossa bondade fecunda e infinita, e todas as nossas lágrimas secarão, todas as nossas dores se acalmarão. Um só coração, um só pensamento subirá até vós como um grito de reconhecimento e amor. Como Moisés sobre a montanha, nós vos esperamos com os braços abertos. Ó bondade, ó beleza, ó perfeição. E queremos de alguma forma merecer a vossa misericórdia. Deus, dai-nos a força para ajudarmos no progresso a fim de subirmos até vós. Dai-nos a caridade pura. Dai-nos a fé e a razão. E finalmente, Senhor, dai-nos a simplicidade que fará das nossas almas o espelho onde se deve refletir somente a vossa santa imagem.

nosso que estais nos céus, santificado seja o vosso nome, venha a nós o vosso reino, seja feita a vossa vontade, assim na terra como no céu. O pão nosso de cada dia nos dai hoje, perdoai as nossas ofensas, assim como nós perdoamos aqueles que nos ofenderam. Mas não nos deixeis cair em tentação, mas livrai-nos de todo mal, porque teu é o poder, e tu, Senhor, é a glória por todos os séculos e séculos. Amém.

Fui ao hospital do senhor fazer um check-up de rotina e constatei que estava doente. Quando Jesus mediu minha pressão, verificou que estava baixa de ternura. Ao medir a temperatura, o termômetro registrou 40 graus de egoísmo. Fiz um eletrocardiograma e foi constatado que eu necessitava de uma ponte de amor, pois minha veia estava bloqueada e não estava abastecendo meu coração vazio. Depois passei pela ortopedia, pois estava com dificuldades de andar lado a lado com meu irmão e não consegui abraçá-lo por ter fraturado o braço ao tropeçar na minha vaidade. Constatou-se miopia, pois não consegui enxergar além das aparências. Queixei-me de não poder ouvi-lo e ficou constatado bloqueio em decorrência das palavras vazias do dia a dia. Obrigado, Senhor, por não ter me cobrado pela consulta, pela sua grande misericórdia. Prometo, ao sair daqui, somente usar remédios naturais que me indicou e que estão no receituário do seu Evangelho. Vou tomar diariamente ao me levantar chá de agradecimento. Ao chegar ao trabalho, beber uma colher de sopa de bom dia. E de hora em hora, um comprimido de paciência, com um copo de humildade. Ao chegar em casa, Senhor, vou tomar diariamente uma injeção de amor. E ao me deitar, duas cápsulas de consciência tranquila. Agindo assim, tenho certeza de que não ficarei mais doente. E todos os dias serão de confraternização e solidariedade. Prometo prolongar esse tratamento preventivo por toda a vida, para que quando me chamar, seja por morte natural. Obrigado, Senhor.

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4: 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E a hora certa.
5: 14:29.
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1: 14 horas e 32 minutos.

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0: Sintonizado com você, sintonizado com o mundo. Olá, pessoas maravilhosas do meu coração. Muito boa tarde para você que sintoniza suas YD999. Essa é a sua Rádio Clube FM em 102,1 MHz. A partir de agora, juntos, fazendo de sua tarde sempre a melhor companhia. Muito prazer. Eu sou o seu amigo Diego Perini e até às 5 você confere mais uma programação Tarde Mix no ar. Agora 12h34, uma alegria enorme estar junto com você. Agradeço demais o carinho sempre na companhia. Abrindo nossa programação de hoje, chegando pra você o som de Foreigner com Waiting for a Girl Like You.
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0: programação Tarde Mix no ar é sempre juntos de você, fazendo de sua tarde a melhor companhia. Que bom poder estarmos aqui ligados, onde eu faço companhia pra você e, claro, você aí deste outro lado me traz a sua mais do que linda e maravilhosa companhia também, deixando tudo ainda mais do que especial. Agora 3 em ponto, você ouviu comigo aqui um dueto sensacional de Jorge Vercillo e Djavan, Final Feliz. Voltamos ao início dos anos 2000, antes também passando por aqui Mr. Mister com Broken Wings, essa ali dos anos 80, e antes ainda ouvimos também o som de Fenômena com John Welton, Did It All For Love, sempre a mais gostosa companhia para deixar a sua tarde ainda mais do que espetacular. Grande abraço para você que segue ligado com a gente, sempre na sintonia mais vibrante do seu rádio.
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5: Quarta-feira de tempo instável ainda em toda a faixa leste paulista, principalmente ao longo da Serra do Mar e no litoral. A poderosa massa de ar frio que está entre o sul do país e o Uruguai e a Argentina, saindo devagar para o Oceano Atlântico, na circulação dos seus ventos anticiclônicos, continuarão carregando umidade e nebulosidade para toda a faixa litorânea do estado de São Paulo, com chuva a qualquer hora do dia. Alguns períodos de melhoria acontecerão, mas sempre com variação de nuvens e a possibilidade maior de chuva, que vai acontecer entre a tarde e a noite, deverá se estender pela noite e pela madrugada da quinta-feira. Já o interior paulista, com tempo de sol e elevação maior das temperaturas, mesmo assim o frio continua durante as noites e madrugadas, com ventos mais úmidos que também do mar chegam ao interior paulista, como vem acontecendo. De qualquer forma, temperaturas um pouco mais elevadas durante a tarde sobre o interior do estado, com 25 a 26 graus em Presidente Prudente, 27 em Araçatuba, São José do Rio Preto e Ribeirão Preto, Barra Bonita, Bauru e Jaú, com 24 a 25 graus. Mesma condição para Marília, Lins, Ourinhos, Assis e todo o Vale do Paranapanema. Campinas e Sorocaba, já com períodos de sol mais expressivos durante o dia, devem chegar até 24, 25 graus de máxima durante a tarde. A capital não passa dos 22 graus, mas com sensação de 20 e ventos úmidos e frios praticamente o dia todo. De qualquer forma, a capital e a Grande São Paulo terão períodos de melhoria com o sol aparecendo em vários momentos entre o meio da manhã e o meio da tarde. Final da tarde pode chover novamente entre capital e Grande São Paulo, mesma condições para o Vale do Paraíba e o Vale do Ribeira, com temperaturas de 22 a 23 graus, mas também, a exemplo da capital, com sensação frio durante o final da tarde e durante a noite também. O feriado de Corpus Christi, para muitos que vão aproveitar, será de tempo instável e com chuva a qualquer momento sobre o litoral. Já entre capital e Grande São Paulo, com nebulosidade variável, mas tem sol, e o interior paulista com muito sol e temperaturas mais agradáveis, porém ventos úmidos e frios durante a noite para todo o território paulista, ainda com o necessário uso de agasalhos e cobertores. 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
0: 3:07, boa tarde.
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0: 102,1 Clube na sua frequência. Programação Tarde Mix no ar, trazendo sempre o melhor para você. Muito mais músicas, muito mais sucessos, muito mais alegria e muito mais rádio sempre, do jeitinho que você adora ouvir, curtir e conferir. Quem ouve lembra o som de Bryan Ferry com Don't Stop the Dance. Voltamos ao ano de 1985. Antes também passando por aqui o som de Sananda Maitreya com Sign Your Name. E ainda o som de Catedral, uma canção de amor pra você. Essa de volta ali ao início dos anos 2000. Sempre a melhor companhia pra você que segue ligado com a gente deste outro lado daí, fazendo e trazendo a sua melhor sintonia pra completar ainda mais o clima no ar. Grande abraço pra você ligado com a gente em casa, você no seu trabalho, por toda a região. Uma alegria sempre poder estar junto com você. Não se esqueça, essa é a sua melhor companhia, sempre resgatando os mais incríveis sucessos para completar a sua tarde daquele jeito todo especial.
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5: 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E a hora certa.
6: 3h31 agora.
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0: obrigada. Muito, muito obrigada.
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0: 4 horas em ponto por aqui na sintonia mais vibrante do seu rádio. E quem ouve lembra Rádio Táxi com um sanduíche de coração. Voltamos ao ano de 1983. Antes também Nica Costa com Midnight e ainda U2, I Still Haven't Found What I'm Looking For, pra você. Sempre a melhor companhia. Agradeço demais o carinho pra você que segue ligado com a gente. Uma linda tarde.
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4: Vamos agora ao que abre, o que fecha, o que funciona e o que não funciona neste feriado de Corpus Christi, quinta-feira, 4 de junho. Supermercados. O supermercado Cubatão funcionará nesta quinta-feira, feriado de Corpus Christi, das 7 às 13 horas e na sexta-feira retorna normalmente. O supermercado Biasoto funcionará neste feriado das 7 ao meio-dia, voltando na sexta-feira normalmente. O supermercado Forte Mix funcionará neste feriado em horário normal das 8 às 22 horas. Postos de gasolina. O Auto Posto Belly funcionará das 7 às 20 horas. O Auto Posto Rainha das Serras funcionará neste feriado das 7 às 19 horas. E ambos voltam aos seus horários de funcionamento normal na sexta-feira. As lotéricas estarão fechadas nesta quinta-feira, mas retornam também ao atendimento normal na sexta-feira. Os bancos, segundo a Federação Brasileira de Bancos, estarão fechados na quinta-feira. Na sexta-feira, dia 5, o atendimento ao público segue normalmente nas localidades onde não há feriado estadual, municipal e nem ponto facultativo. A coleta de lixo segue em expediente normal. Serviços de saúde, conforme avisamos durante a semana, o serviço de agendamento de transporte foi até a terça-feira. Então, a secretaria segue fechada, UBS fechadas e o PA funcionando normalmente 24 horas por dia. INSS. As agências do INSS não abrirão nesta quinta-feira, dia 4, e nem na sexta-feira, dia 5, devido ao feriado. O governo federal estabeleceu um ponto facultativo na sexta-feira, dia 5 de junho, e em razão disso, as agências do INSS em todo o Brasil estarão fechadas, com atendimentos presenciais nas agências voltando apenas na segunda-feira. A central 135 funcionará normalmente com atendimento humano de segunda a sábado, das 7 às 22 horas, e atendimento eletrônico disponível 24 horas por dia. O site e o aplicativo Meu INSS também seguem com funcionamento 24 horas por dia. Por esses canais é possível acessar serviços e informações em qualquer horário. Fique então o informativo da Pinhal Rádio Clube sobre o que abre, o que fecha, o que funciona e o que não funciona e também os horários para este feriado de Corpus Christi, dia 4 de junho.
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0: 4:05. 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

0: programação Tarde Mix com você, sempre fazendo a trilha sonora perfeita e preferida na sua tarde. Tá aí o som de Rubel com Medo Bobo. Uma excelente, linda tarde para você que segue ligado com a gente aqui na companhia mais vibrante do seu dial. Antes também, New Kids on the Block, Let's Try It Again. Passou por aqui de volta ao início da década de 90. E ainda o som de New Edition com With You All The Way. Essa veio lá do ano de 1985. E você recordou aqui em nossa programação os grandes sucessos de todas as épocas e nos mais variados estilos, sempre para você, com aquele jeitinho todo essencial que você gosta de ouvir, curtir, conferir e, claro, poder reviver grandes momentos através das mais lindas interpretações passando por aqui em nossa programação. 4h28 agora, uma incrível tarde para você ligado com a gente. Sempre agradeço de coração a sua companhia, o carinho na audiência, na amizade e na participação. Você que todas as tardes escolhe aqui a nossa programação Tarde Mix para ser aí o seu passatempo predileto e preferido, o nosso abraço bem carinhoso pra você que não perde, não muda e não troca de sintonia por nada, todo dia, o dia todo ligado na melhor companhia do seu dial. Fique ligado, a gente segue sempre junto aqui, curtindo a sua
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7: Nova Clube e a hora certa,
0: 4h32.
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Faltando 5 minutinhos para as 5, quem ouve lembra o som de America com a Horse With No Name. Tivemos por aqui também o som de Ariana Grande com Positions. E antes ainda, Ivan Lins também passou por aqui no destaque daquilo que eu sei. Eu, Diego Berina, vou me decidindo por aqui, agradecendo demais o carinho da sua companhia, onde sempre, todas as tardes, você tem aquele encontro mais do que aguardado e essencial aqui no clima mágico de sua tarde para reviver grandes emoções através das mais lindas interpretações. Dentro de instantes, você confere a programação sertaneja de sua tarde com o nosso amigo Antônio Carlos, indo com você até às 7 da noite. Claro que o nosso próximo encontro já está marcadíssimo. É novo convite para amanhã, a partir das 2h30, sempre aqui, através dos 102,1 MHz da sua Clube FM. Um ótimo fim de tarde para você. E eu deixo a minha última, fechando nossa programação de hoje, tem o som de Kid Abelha, Como Eu Quero. Grande abraço para você, agradeço sempre a companhia, fiquem todos com Deus, porque...

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2: Vamos agora ao que abre, o que fecha, o que funciona e o que não funciona neste feriado de Corpus Christi, quinta-feira, 4 de junho. Supermercados. O supermercado Cubatão funcionará nesta quinta-feira, feriado de Corpus Christi, das 7 às 13 horas e na sexta-feira retorna normalmente. O supermercado Biasoto funcionará neste feriado das 7 ao meio-dia, voltando na sexta-feira normalmente. O supermercado Forte Mix funcionará neste feriado em horário normal das 8 às 22 horas. Postos de gasolina. O Auto Posto Belly funcionará das 7 às 20 horas. O Auto Posto Rainha das Serras funcionará neste feriado das 7 às 19 horas e ambos voltam aos seus horários de funcionamento normal na sexta-feira. As lotéricas estarão fechadas nesta quinta-feira, mas retornam também ao atendimento normal na sexta-feira. Os bancos, segundo a Federação Brasileira de Bancos, estarão fechados na quinta-feira. Na sexta-feira, dia 5, o atendimento ao público segue normalmente nas localidades onde não há feriado estadual, municipal e nem ponto facultativo. A coleta de lixo segue em expediente normal. Serviços de saúde, conforme avisamos durante a semana, o serviço de agendamento de transporte foi até a terça-feira. Então a secretaria segue fechada, UBS fechadas e o PA funcionando normalmente 24 horas por dia. INSS. As agências do INSS não abrirão nesta quinta-feira, dia 4, e nem na sexta-feira, dia 5, devido ao feriado. O governo federal estabeleceu um ponto facultativo na sexta feira, dia 5 de junho, e em razão disso, as agências do INSS em todo o Brasil estarão fechadas, com atendimentos presenciais nas agências voltando apenas na segunda-feira. A central 135 funcionará normalmente com atendimento humano, de segunda a sábado, das 7 às 22 horas, e atendimento eletrônico disponível 24 horas por dia. O site e o aplicativo Meu INSS também seguem com funcionamento 24 horas por dia. Por esse canais, é possível acessar serviços e informações em qualquer horário. Fique então o informativo da Pinhal Rádio Clube sobre o que abre, o que fecha, o que funciona e o que não funciona e também os horários para este feriado de Corpus Christi, dia 4 de junho.
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É, olá, gente, amiga, são 17 horas e 8 minutinhos, já está no ar aí o programa Coração Sertanejo e a apresentação é minha, claro, Antônio Carlos, junto com você até as 19 horas com a boa música sertaneja, aqui pela 102,1 Rádio Clube FM, a sua rádio, a nossa rádio, a rádio que toca o seu coração. Ô, gente, amiga, estamos chegando. É, e o meu boa tarde vai para todo o pessoal aí das fazendas, do sítio, da chácara, onde quer que você esteja, meu amigo. Uma ótima tarde para vocês aí que estão curtindo a gente aqui. Obrigadão, viu? Olha, lembrando você que a partir de agora você pode ligar pra gente, viu? 365-4444, telefone do modão, viu? É 365-4444, senão você manda aquele super zap para nós. Combinado? Opa! Ah, e lembrando que hoje é quarta-feira hoje, né, dia 3 de junho de 2026, uma tarde com muito calor aqui na cidade de Espírito Santo do Pinhal. Ô, gente, amiga, tá quente, hein? Opa! Bola 17 e 9 por aqui, e a partir de agora é só moda no seu rádio, moda boa, moda de qualidade, moda pra você matar a saudade, hein? Opa, vamos ligando pra gente, hein? Liberar o telefone 365-4444. Ô, amigão, vamos ligando pra nós, minha amiga. Tá na hora de ligar, viu? Liga pra cá, 365-4444. Bola 17 e 9 por aqui. A gente dá sequência por aqui, vamos com mais um sucesso, vamos aí, né? Uma atrás da outra, uma melhor que a outra. Vamos lá com o Teodoro Sampaio, Dormideira. Bora lá, gente, amiga, se a moda é boa, a gente toca mais um sucesso do programa Coração Sertanejo pra você, especialmente pra você, família sertaneja. Bora lá.

0: 17h15.
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2: 17h19.
3: Opa, já estamos de volta por aqui, 17h19, aqui na 102, hein? Rádio Clube FM, a sua rádio, a nossa rádio. Ô, gente, amigo, estamos de volta por aqui, tá? É, estamos aí apresentando o programa Coração Sertanejo, que vai até as 19 horas com a boa música sertaneja. Gente, mandando alô pro pessoal que tá ouvindo a gente também. Quero mandar um abraço a todo o pessoal que tá sintonizado na gente lá, meu amigo, lá no Monte Alegre. Ô, meu amigo, obrigado pela audiência, viu? Nosso amigo Joel, é o Joel também, né? Ele tá ouvindo a gente por lá também. O Léo, quem não conhece o Léo não vai pro céu, né? Isso aí, tá? Um abração pro Léo que tá na sintonia da gente também. Também o Chiquinho tá sintonizado na gente, ouvindo a gente lá no Monte Alegre, a todo o pessoal que está na sintonia. Obrigado pela audiência, uma boa tarde para vocês, tá bom? Olá, são 17h20 por aqui. Quem ligou pra gente foi o nosso amigo Miguel, né? O Miguel tá na sintonia, a gente tá ouvindo a gente, tá curtindo o modão aí, né? E ligou pra gente, pediu aqui com Salim Zé Marco, né? É Mulher, Rodeio e Cerveja. Ou oh, é três coisas, é três, né? Três, é isso mesmo? É Mulher, Rodeio e Cerveja. Esse que ele oferece também para todos que estão ouvindo aí, né? E oferece também para a esposa dele, que é a Giovana, né? É, para a Giovana também, que está na sintonia. Obrigado, Giovana. Obrigado para vocês todos aí que estão curtindo a gente. Miguel, a Giovana e todo mundo que está na sintonizada aí, dando coração sertanejo. Obrigadão, viu? Miguelzão, preparado, meu amigo? Então vamos lá com esse sucesso de Salim Zé Marco. Para quem não conhece o Zé Marco aqui de Espírito Santo Pinhão, Zé Marco Bertoldo, né? É isso aí, né? Marco Bertoldo. Então bora lá. 17h20, Salim Zé Marco, Mulher, Rodeio e Cerveja. Essa aqui vai especialmente pro Miguel. O Miguel tá sentindo. Aumenta o volume, Miguel. O modão tá chegando por aí, ó.
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0: 17h24.
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3: Eu quero 4, entendeu?
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0: 17 horas e 30 minutos.
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0: 17:36.
1: Opa, estamos de volta para aqui, 17:36, aqui na 102,1 Rádio Clube FM, a sua rádio, a nossa rádio, a rádio que toca o seu coração. É o programa Coração Sertanejo, levando a boa música sertaneja até você, família sertaneja. Você que gosta do modão, meu amigo, então cola em nós, é que é sucesso. Tem muita, muita moda boa por aqui. Até as 19 horas você vai ouvir o melhor da música sertaneja aqui comigo, Antônio Carlos, fazendo companhia para você, meu amigo, minha amiga, né? É isso aí, tá? Olha, eu quero mandar um abraço a todo o pessoal que está ouvindo a gente lá na Vila São José, viu? O pessoal que está sintonizado na gente também. O Chicão Baitelo está na sintonia. Obrigado, Chicão. Um abraço para você e tudo de bom. O Dair Cipriano também, né? A Cláudia Cipriano também, que é a esposa dele também. A Dona Tereza e também toda a família Cipriano que está ouvindo a gente lá na Vila São José. Obrigado, viu, gente? Abraço a todos aí, tá? Uma boa tarde, hein? É um bom feriado para vocês. Tudo de bom. Que Deus abençoe cada um de vocês que estão ouvindo aí a gente aí na Vila São José. E tem mais gente ouvindo a gente também, né? A gente que ouve a gente lá no Jardim Santa Lúcia. O nosso amigo lá é o Silvio Boza. Alô, Silvão, como é que você tá? Tudo certo por aí?

Um sertanejo, obrigado, Joel. Um abraço pra você e vamos lá de moda boa? Vamos lá então com esse sucesso com Teodoro e Sampaio. Já fui bom nisso, 17:38 por aqui. Boa tarde, gente querida, gente amiga, gente da nossa terra, gente da nossa querida Espírito Santo do Pinhal. Bora lá, gente, com mais esse modão, hein? Opa!

Opa, estamos de volta para aqui, 17 horas 42 minutinhos. É a Rádio Clube FM 102,1, a Rádio do Povo, a Rádio da Cidade, Espírito Santo do Pinhal, né? Estamos apresentando o programa Coração Sertanejo, que vai até as 19 horas com a boa música sertaneja. E nós por aqui, viu? Nós por aqui, levando, mandando aquele sucesso para vocês que estão aí curtindo a gente, você que gosta do modão, viu, meu amigo? Então vamos até as 19 horas com aquele sucesso do passado no presente. Olá, 17h42, e quem ligou para a gente agora um pouquinho também foi o Marcão, Marcão da Bala de Café. Olá, amigão, tudo certinho por aí? Um abraço pro Marcão, né? O Marcão que tá sempre na sintonia da gente, ouvindo a gente. Obrigado pela companhia, obrigado pela audiência ao grande amigo Marcão da Bala de Café. Ligou pra gente, pediu aqui, né, com Mato Grosso e Matias, isso mesmo, hein? Mato Grosso e Matias, né? Deixa eu dar uma olhada aqui do Mato Grosso e Matias. Tentei te esquecer. Ele oferece para todos, para todos que estão ouvindo aí o Coração Sertanejo, né? Marcão, brigadão, viu? Obrigado pela audiência. Uma boa tarde para você, uma boa noite, que daqui a pouco é noite, né? Um bom feriado, que Deus abençoe você e toda a família.

E vamos lá atendendo o pedido do Marcão da Bala de Café. Vamos lá com Mato Grosso e Matias, Tentei Te Esquecer. 17h43, hein? 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

0: 17:53.
1: Ô, telefone mudo, hein? É isso aí, trio parada dura, telefone mudo, mudo, não fala nada, meu, isso aí tá a hora. Pra você que tá na sintonia, meu amigo, você está na melhor, viu? Na Rádio Clube FM 102,1, a rádio do povo, né? A rádio da cidade de Espírito Santo do Pinhal. Gente, amiga, é eu mesmo, claro, Antônio Carlos, ao vivo e a cores, é o vivaço, viu? Até às 19 horas, com certeza, meu amigo, você vai ouvir o melhor da música sertaneja aqui. É, comigo mesmo, curado Antônio Carlos, ao vivo a cores, mandando aquele sucesso para você, tá bom? Olha, você também pode participar, meu amigo, você, minha amiga, você pode participar com a gente também, viu? Ligando para cá pelo 36514444, hein? Ou senão você manda aquele zap para nós, tá bom? Estamos aguardando seu zap, estamos aguardando a sua ligação, tá tudo certo? Então tá bom demais, né? Olha, eu quero mandar um abraço também para todo o pessoal que tá ouvindo a gente. Aonde, meu? É, lá no bairro das Três Fazendas. Pessoal que tá na sintonia. Obrigado, viu, gente? Um abraço a todos aí do bairro das Três Fazendas. Um bom final de tarde, uma boa noite para vocês aí. Tudo de bom para vocês aí do bairro das Três Fazendas. Gente que ouve a gente que gosta da boa música sertaneja. Gente amiga, gente querida, né? Gente que ouve a gente. Olha, 17:54 e a gente vai atender o nosso amigão, né? É o nosso amigão também que tá ouvindo a gente aqui na Vila Palmeiras, pertinho da gente. É um pulinho, né? Um pulinho tá lá na Vila Palmeiras, né? O nosso amigo, o seu Valdemar Manca. Ai, seu Valdemar! É, o seu Valdemar tá na sintonia, tá ouvindo a gente. Ele pediu pra gente que Tonico e Tinoco, hein? É a dupla Coração do Brasil, é isso mesmo? É isso mesmo, né? A da música verde e amarela, viu? É isso mesmo lá. Ele pediu que Tonico e Tinoco, Coração do Brasil, é isso aí. Oferece aí pra Dona Elvira, que é a esposa dele, também pra todos aí que estão ouvindo a gente, né? E pra todos aí da Vila Palmeiras, hein? Seu Valdemar, obrigado pela companhia, viu? Um grande abraço ao senhor, a Dona Elvira aí. Tudo de bom pra vocês, que Deus abençoe vocês, viu? Uma boa noite aí pra vocês, um bom feriado, que Deus abençoe vocês todos. Obrigado pela audiência. Um grande amigo, seu Valdemar Manca, aí da Vila Palmeiras, né? Vamos lá então, 17:56, né? Isso mesmo, 56, já passou já, rapidinho. Vamos lá então, Brasil Caboclo, atendendo o pedido do seu Valdemar Manca, lá da Vila Palmeiras. Bora lá então, com mais esse modão, né? Bora lá.
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0: 18 horas.
1: Gente amiga, aqui na cidade de Espírito Santo Piauí são exatamente 18 horas em ponto e a gente vai com o momento de fé, com a bênção com o Padre Zete, a bênção da água. Daqui a pouquinho a gente volta com muito mais sucesso, muito mais música para você. Até as 19 horas, com certeza, você vai ouvir o melhor da música sertaneja aqui comigo, Antônio Carlos, ao vivo e a cores, hein? Até as 19 horas com aquele sucesso do passado para você.

Ó Senhora Aparecida, eu renovo neste momento a minha consagração. Eu vos consagro os meus trabalhos, sofrimentos e alegrias, o meu corpo, a minha alma e toda a minha vida. Eu vos consagro a minha família. Ó Senhora Aparecida, livrai-nos de todo o mal, das doenças e do pecado. Abençoai as nossas famílias, nossos doentes, nossos velhinhos e as crianças. Abençoai a Santa Igreja. Abençoai a nossa paróquia e o nosso vigário. Ó Senhora Aparecida, lembrai-vos que sois a padroeira poderosa de nossa pátria. Ó Senhora Aparecida, bendito e sagrado coração, abençoai a nossa nação e pedimos de novo, olhai o nosso povo.

Deus eterno e todo-poderoso, que tendo escolhido a água, fonte de vida e pureza, para nos dar a graça batismal, fizestes também aparecer no rio Paraíba a imagem da Virgem Imaculada. Abençoai esta água e fazei que ela nos recorde nosso batismo, para que, purificados de nossas faltas, vivamos como cristãos, membros da vossa Igreja, e cheguemos um dia à vida eterna. Por Cristo nosso Senhor.

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2: Dezoito horas e 6 minutos.
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0: 18 horas e 10 minutos.
1: Gente, amigos, já estamos de volta por aqui, 18 horas e 11 minutinhos, 18 e 11, hein? É isso, 18 horas e 11 minutinhos é o coração sertanejo do seu rádio. É, sucessos do passado e do presente, vale a pena ouvir de novo, são músicas de qualidade, viu? Para você matar a saudade. É, músicas para você recordar, para você matar a saudade, meu amigo. Aqui na Rádio Clube, aqui na 102,1, a sua rádio, a nossa rádio, a rádio que toca o seu coração, né? Olá, 18 horas e 11 minutinhos, vou mandando um abraço pro pessoal também, boa noite pro pessoal que tá ouvindo a gente, na onde? É lá em Santo Antônio do Jardim, obrigado pela audiência aí, a Dona Maria Rosa, né? Obrigado pra Dona Maria Rosa e toda a família aí em Santo Antônio do Jardim, brigadão, viu? Obrigado pela audiência aí, uma boa noite pra vocês aí, um bom feriado, que Deus abençoe a cada de vocês aí, obrigado pela audiência aí, aos grandes amigos e amigas aí de Santo Antônio do Jardim. Ô, gente, amigo, um prazer ter a companhia de vocês junto com a gente, tá bom? Olá, 18 horas e 11, 11 e meio, né? 18 horas e 11 minutinhos, 18 e meio, 18 horas e 11 minutinhos e meio, né? É isso aí, a gente vai atender o nosso amigo aqui que tá na sintonia, faz tempo que tá ligado na gente, né? O nosso amigo lá é o José Silvio Poser. Alô, Silvão, como é que você tá? Tudo certo por aí? Ele ligou pra gente, mandou um zap, né? Toca aí pra nós aí, Jacó e Jacozito, a viola do Zé, né? Então, vamos mandar, ele manda pra todos os amigos aí que tá ouvindo também, o coração sertanejo, né? Vamos lá, então, atendendo o pedido do nosso amigo Silvio Poser, lá do Jardim Santa Lúcia. A gente vai mandar então pra você com Jacó e Jacozito, né? A viola do Zé. Bora lá, 18 e 12.

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0: 18 horas e 19 minutos. 18 horas e 19 minutos.
1: Opa, estamos de volta para aqui, 18 horas e 20 minutinhos, né? É, Rádio Clube FM 102,1, a sua rádio, a nossa rádio, hein? Opa, estamos apresentando aí, é o programa Coração Sertanejo, hein? Só modão, né? Você mergulhando na pureza, na emoção, na melodia que é, que pulsa no seu coração. Eita, modão, coisa boa, né? Só sucessos do passado no presente, hein? Olha, vale a pena ouvir de novo, essas músicas de qualidade, hein? Pra você recordar, pra você lembrar dos velhos tempos aí, né? Coisa boa, né? Antigamente, meu amigo, é isso aí, né? E lembrando agora, lembrando, falando antigamente, né? Lembrando que agora é o mês de junho, hoje dia 3 de junho, né? 3 de junho de 2026, aí, mês de junho é mês das festas juninas, né? É Santo Antônio, São João e São Pedro, e são três santos neste mês, né? É comemorado a festa junina, isso aí, né? Outra coisa, quem faz festa, eu acho que não sei se faz mais festa, acho que deve fazer, né? Tinha pipoca, quentão, como que chama lá, aquela até de tudo doce, então é uma festa boa, né? É isso aí, três festas aí pra você curtir aí nesse mês de junho, né? Isso aí, tá? 18 horas 21 minutinhos, 18 21 por aqui. E a gente manda um alôzão, um abraço também. Quero mandar aquele alôzão pro meu amigo, meu grande amigo também, o Lucindo, lá do Jardim Santa Rita. Obrigado, viu, Lucindo? Abraço pra você, viu? Pra toda a família aí, uma boa noite. Que Deus abençoe você e a família toda aí no Jardim Santa Rita. Obrigadão pela audiência aí, né? Olá, 18:21, e quem ligou pra gente, que mandou um zap pra nós, foi o nosso amigo Vanderlei, lá de Itapira, né? É lá da Chácara Duas Pontes. O nosso amigo tá ouvindo a gente. Vanderlei, tudo certo por aí? Grande abraço ao Vanderlei, nosso grande amigo e ouvinte lá de Itapira, hein? Obrigado pela companhia aí. Uma boa noite pra você, pra família toda aí, tá? E que Deus abençoe vocês todos e um bom feriado também pra você, tá? E ligou pra gente, mandou um zap, né? Pediu aqui com o Lourenço Dorival, franguinho na panela, oferece aí pra todos, né? Porque estão ouvindo o programa Coração do Sertanejo, a todos de Itapira também aí, pra família toda e também a todos os amigos aqui de Espírito Santo do Piauí, né? Obrigadão, Vanderlei. Vamos lá então com mais sucesso aí, atendendo o pedido do Vanderlei lá de Itapira, da Chácara Duas Pontes. Lourenço Dorival, franguinho na panela, essa moda é boa, a gente toca. Aumenta o volume aí, meu amigo, aumenta o volume que o modal tá chegando aí, tá? 18 e 22.

0: 18:26.
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0: 18:30.
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Repetindo, 994-61-4928. Ou entregar aqui na Pinhal Rádio Clube.

É, gente, bem que eu tô chegando por aqui, estou chegando por aqui, 18 horas e 34 minutinhos, 18h34, faltando 26 minutinhos para as 19 horas, né? E nem estamos levando aí um modão para vocês, né? Para você que tá sintonizado, é você que tá curtindo a gente aí, obrigado pela audiência, viu? Agora, meu amigo, são 18h34 e eu vou atender meu amigão lá de Vargem Grande do Sul, né? Ele tá lá sintonizando a gente, tá ouvindo a gente lá. É, o seu João Diniz. Alô, João Diniz, como é que você tá? Tudo certinho por aí? Um abração pro João Diniz. Deixa eu achar ele aqui, cadê ele aqui? Deixa eu dar uma olhada aqui, rapaz. Cadê o João Diniz aqui? Deixa eu dar uma olhada aqui, deixa eu ver. Opa, tá chegando aqui, cadê? Não tô achando onde que ele tá aqui, pera um pouquinho. Opa, cadê o zap dele? Aqui, tá aqui. Ah, tá aqui. Boa noite, meu amigo João Diniz, né? Tá aí ouvindo a gente aí, tá na sintonia aí. É, você pode tocar aí pra nós aí com Lio e Léo, né? Após as 18h30, tô mandando pra você agora, né? Ele tá pedindo aqui com Lio e Léo, né? Padroeiro, hein? É, então vai tocar pra ele, tá ouvindo a gente lá. No sítio Ribeirão Bonito, lá no bairro do Pedregulho, né? Ali em Vargem Grande do Sul. Meu amigo, tudo de bom pra você, tá? Uma boa noite aí pra você, pra família toda. Obrigado pela sintonia. Obrigado por estar ouvindo a gente por aí, tá? Abraço a você e vamos lá atendendo o pedido do João Diniz. Vamos lá com o Lio Léo, né? Padroeira, bora lá, 18 horas e 35 minutinhos, marcando o relógio aqui da Clube de Pinhal. É mais um sucesso do coração sertanejo pra você, família sertaneja. Música.

Opa, 18h40, é o programa Coração Sertanejo, você fazendo viagem no tempo, né? É, viagem no tempo, voltando só lá para as 19 horas, né? Daqui a pouquinho já, né? Faltando 20 minutinhos para as 19 horas, até as 19 horas tem moda boa aqui no seu rádio, tá? É, o programa Coração Sertanejo, levando, tocando o que você gosta no ritmo sertanejo, né? Só modão, modão de qualidade, né? Isso mesmo, hein? Você mergulhado na pureza e na emoção. Ô, coisa boa isso aí, né? 18h40 por aqui, quem ligou pra gente agora há pouquinho também, mandou um zap, né? Mandou um zap pra nós também, foi o nosso amigo Tony Tonelada, né? Alô, Tony, tudo certinho por aí? Um abraço pro Tony, que tá lá ouvindo a gente lá no Jardim Pedro Corsi. Obrigado pela audiência aí, pela companhia, tá? Abraço a vocês todos aí, que Deus abençoe você, a família toda. Ele ligou pra gente, pediu aqui com Fátima Leão, né? Fátima Leão, agora, né? Isso mesmo, Fátima Leão, agora. É, vai agora mesmo, tá bom? Então, bora lá. Daqui a pouco já tô mandando isso aí, tá? Ele manda aí pros amigos, né? Pra família, em primeiro lugar, que é a esposa Tatiana, para o filho Joãozinho. É, pra toda a família e pra todos os amigos do bar também, né? Pessoal que tá chegando no suco aí, né? Hoje não tem suco não, né, Tony? Hoje não, né? Deu um tempinho que amanhã é feriado, não é tomar suco hoje não, né? É... Ele oferece também para todo o pessoal do Jardim Santa Rita também, né? A Rose Marçari, também o Osmar, também com a esposa dele, também o João Paulo e todo o pessoal que está ouvindo também do Jardim Santa Rita e o pessoal do Jardim Pedro Corsi também. Ligou e vai ouvir então, né? É, ele oferece também para o Alan Kardec Galhardi, hein? Ô, amigão, um abraço para você. Até oferecendo para você também, né? E a família Palinho também, que está ouvindo a gente também no Jardim Pedro Corsi, né? Bora lá então, atendente pedido do Tony, né? Vamos lá, Tony. Aumenta o volume, que o modão está chegando por aí. 18h41, faltando 19 para as 19, né? 19 para 19, né? Bora lá com Fátima Leão agora. Vamos lá. É agora, vamos lá.

0: 18:45.
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0: 18:47.
1: Opa, é nóis de novo aí, 18:47, faltando 13 minutinhos para as 19 horas. É nóis de novo, meu povo, estamos aqui por aqui, né? Até as 19 horas você vai ouvir o melhor da música sertaneja aqui na 102,1, Rádio Globo FM, a sua rádio, a nossa rádio, a rádio que toca o seu coração. É aqui a verdadeira viagem no passado, né? Opa, bora lá. 18:47 por aqui e a gente vai atender o pessoal que tá ouvindo a gente, é o pessoal que tá ligando pra gente, né? Tá muita gente ligando pra gente, tá? E eu vou atender o meu grande amigo que está ouvindo a gente lá no Jardim das Rosas, né? Ô, meu amigo, um abraço pra você, nosso amigo Maciel. Maciel tá na sintonia, obrigado, Maciel, um abraço pra você, viu? Tudo de bom pra você, uma boa noite pra você, pra família toda aí no Jardim das Rosas, né? Obrigado pela audiência, viu? Toca o modão pra nós do Zé Ramalho, né? Vou tocar um do Zé Ramalho com um Chitãozinho Chororó pra você, tá bom? Olha, deixa eu ver que eu vou mandar pra você um pouquinho, deixa eu ver. É, Chitãozinho Chororó, participação de Zé Ramalho, sinônimos, ó. Essa música é bonita, hein? Vou mandar pra você, tá? Ele manda lá pro nosso amigo Maciel, lá do Jardim das Rosas. Ele oferece aí pra esposa, né? Pra mulher dele, que é a Rose, e pra nós aqui de rádio. Obrigadão, viu? E pra todos que estão na escuta aí, também pro homem do suco, né? O homem lá é o Tony Tonelado, que é o primo dele. E lá ele deu uma sugestão aqui, pô, lá tem suco de orvalho, né? É isso aí, Marcel. Tudo certinho. Um abração pra você, amigão. Um abração aí, Deus abençoe, viu? Obrigado pela sintonia. Vou dar uma ideia pro Tony. Quem sabe ele vai fazer esse suco de orvalho, né? É isso aí, então bora lá, vamos atendendo o pedido do Marcel lá do Jardim das Rosas. Marcel, tudo preparado, meu amigo? Então, uma ótima noite pra vocês e vamos lá com mais um sucesso aí com Chitãozinho Chororó, isso mesmo, né? Chitãozinho Chororó, com participação de Zé Ramalho, sinônimo, né? Bora lá com mais esse sucesso. 18:49.

0: 18 horas e 54 minutos.
1: Opa, estamos por aqui, faltando aí 6 minutinhos para as 19 horas, hein? 18h54 aqui na Rádio Clube, né? É isso aí, é o programa Coração Sertanejo, está chegando ao final, né? Mas antes aí, eu quero mandar um abraço também, uma boa noite também, né? Uma boa noite, um abraço a todo o pessoal da Agência Santa Rita, que é a nossa amiga Rose Marçari, e também o esposo dela, que é o Osmar, e também o João Paulo, que está na cidade. Obrigado pela audiência, viu? Um grande abraço a vocês todos aí, uma boa noite, que Deus abençoe cada um de vocês, e um bom feriado para vocês também, tá aí no Jardim Santa Rita, né? E agora vamos atender nossa amiga aqui, nossa amiga ligou pra gente, deixa eu ver quem ligou pra gente agora, mandou um zap, né, nossa amiga lá do Dada Marinelli, a Lídia Silvério, né, ligou pra nós aqui, toca aí pra nós aí um catira, né, vamos mandar uma catira pra ela então, né, é, deixa eu ver quem não mandar, vou mandar aqui com Vieira Vieirinha, isso mesmo, deixa eu dar uma olhada aqui, Vieira e Vieirinha, né, no tempo que eu namorava, hein, vamos mandar então pra dona Lídia Silvério, lá do Dada Marinelli, oferece pra todo mundo aí, tá, obrigado pela audiência, dona Lídia, um abraço pra senhora, pra toda a família aí do Dada Marinelli, obrigado pela sintonia, tá, uma boa noite, que Deus abençoe a senhora e toda a família aí, tá, e um bom feriado pra vocês todos aí do Jardim Dada Marinelli. Vamos lá então, atendendo o pedido da dona Lídia Silvério do Dada Marinelli, vamos lá então com Vieira e Vieirinha, né, no tempo que eu namorava, isso mesmo, hein, bora lá, opa, é o Catira aí no seu rádio, bora lá, com mais sucesso aí.

gente amiga, chega a hora de ir embora, vem a Voz do Brasil, né? A gente vai embora, gente amiga. Obrigado pela sintonia, obrigado pela audiência. Lembrando que amanhã tem programa, mas é gravado. Amanhã é sexta, não estamos por aqui não, viu? Amanhã é gravado, que é na quinta, e sexta também é gravado. Eu só volto na segunda-feira agora, se Deus quiser, tá bom? Amanhã tem programa gravado e sexta também tem gravado. Então, boa noite a todos vocês aí, obrigado pela sintonia, obrigado pela audiência, vocês que estiveram junto com a gente até agora, né? Obrigadão a vocês que estão ouvindo a gente aí, muito obrigado mesmo de coração a todos meus amigos e minhas amigas, a você ouvinte do coração sertanejo, eu desejo pra você uma boa noite, né? Um bom feriado aí, fique com Deus, que com ele eu vou, se não voltar, com esse trem. Tchau, tchau, gente, e até segunda-feira, se Deus quiser, estou de volta aqui pela Rádio Clube FM 102,1, a Rádio do Povo, a Rádio da Cidade Espírito Santo do Pinhal, né? Bora, gente, e até segunda, se Deus quiser. Tchau, tchau, gente, vou indo nessa, hein? Uma boa noite a todos.

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1: Olá, boa noite.
2: Boa noite para você que nos acompanha em todo o país.
1: Quarta-feira, 3 de junho de 2026.
2: Vamos ao destaque do dia, reunião ministerial.
1: Melhoria da qualidade de vida do brasileiro ganha destaque.
2: Desenrola Brasil, em menos de um mês já foram feitas 1.400.000 operações de renegociação de dívidas.
1: O governo anuncia que será lançado programa para quem está adimplente, ou seja, em dia com os débitos.
2: Presidente Lula cita a taxação dos Estados Unidos a produtos nacionais e destaca a soberania brasileira.
1: E ainda...
3: A gente vai vender para quem quiser comprar. Se não quiser investir aqui, nós vamos procurar outro. O que tem que saber é que o Brasil é dono do seu nariz. Isso aqui é um país democrático e soberano.
1: E ainda, mais empresas podem acessar recursos do Plano Brasil Soberano.
2: O programa atende empresas exportadoras que tiveram impacto com tarifa norte-americana ou conflitos no Oriente Médio. Claudimário Carvalho.
4: Portaria reduziu de 5% para 1% o impacto mínimo no faturamento bruto, exigido para que exportadores e fornecedores tenham acesso às linhas de crédito.
1: Você vai ouvir também vacina contra pneumonia e meningite.
2: A Pneumovinte já está sendo distribuída a estados e municípios para ampliar a proteção a crianças de 2 meses a 4 anos.
1: Imunização deve ter início na segunda quinzena de junho.
2: Hoje, na apresentação da Voz do Brasil, Mariana Jungmann e Luciano Seixas.
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2: Avanços nas áreas social, econômica e melhorias para as famílias brasileiras.
1: O presidente Lula realizou uma reunião ministerial e foi apresentado um balanço das ações do governo.
2: O presidente disse que espera realizar novas entregas até o mês de julho e ressaltou a soberania do país.
1: O editor Nazi Brum acompanhou a reunião e traz os detalhes para a gente ao vivo. Boa noite, Nazi.
5: Olá, boa noite, Mariana, boa noite, Luciano e os ouvintes da Voz do Brasil. Olha, nessa reunião ministerial foram apresentadas as ações do governo e como isso se refletiu na melhoria de vida para a população brasileira. O presidente Lula iniciou o discurso e foi o primeiro a destacar que pela primeira vez o Brasil atingiu o índice de desenvolvimento humano no patamar de muito alto. O IDH é medido pelas Nações Unidas para avaliar a qualidade de vida e o desenvolvimento de uma população.
2: Nazi, que outros avanços foram destacados nesse balanço do governo?
3: Bom, É um motivo de regozijo para todos nós saber que o Brasil atingiu a sua maior performance na questão do IDH. Não é que a gente tem o melhor. A gente hoje faz parte de um núcleo de países que são países de ponta em questão de qualidade de vida do povo.
2: Vamos lá então, Nazi. Que outros avanços foram destacados nesse balanço do governo?
5: Olha, Luciano, o governo do Brasil focou nas ações implementadas nos últimos meses. Entre os destaques, a aprovação do fim da escala 6x1 na Câmara dos Deputados e o fim da chamada taxa das blusinhas e imposto de importação para produtos de até $50. Na área social, a construção de 138 novas creches e a entrega de 31 mil cisternas pelo país. Na saúde, o programa agora tem especialistas, que já chegou a 52% dos municípios, e o programa Gás do Povo, que alcança todos os municípios, beneficiando 15 milhões de famílias. A ministra da Casa Civil, Miriam Belchior, destacou o lançamento do Move Aplicativos, que já registrou 740 mil motoristas de aplicativos e taxistas interessados no financiamento do carro novo em condições vantajosas. A ministra também citou o novo Desenrola.
6: O novo Desenrola Brasil Famílias, com 24 dias de operação, já renegociou 1 milhão e 400 mil operações com descontos de 85% na dívida original. De 20 bilhões, a dívida caiu para menos de 3 bilhões para essas famílias.
1: O ministro da Fazenda, Nazi, Dario Durigan, também fez um balanço, né, durante a reunião. O que, que a gente pode destacar?
5: Olha, Mariana, o ministro da Fazenda, Dario Durigan, fez um balanço positivo, citando a criação de 5 milhões de empregos desde 2023, com o aumento de renda do trabalhador. O ministro ressaltou ainda que o crescimento do país superou as expectativas e que os brasileiros estão pagando menos impostos. Lembrando que o governo isentou o pagamento do imposto de renda para quem recebe até R$ 5 mil por mês. Vamos ouvir o que ele disse.
7: Por isso que nós acertamos as contas do país, colocando o pobre no orçamento e cobrando de quem tem capacidade econômica. Quem hoje vive de salário paga menos tributo. E quem tem fundo offshore, quem é dono de bet, hoje paga pela primeira vez tributo no país, o que é muito devido, o que é muito justo.
5: Olha, o presidente Lula também aproveitou a reunião ministerial para falar sobre os Estados Unidos indicarem que vão impor uma taxa de 25% a produtos brasileiros. Lula lembrou que o governo, mais uma vez, vai adotar o caminho do diálogo, sem abrir mão da soberania do país em nenhum momento nesse processo.
3: Se os Estados Unidos quer problema, ele tem o direito de não querer. Agora, nós não vamos ficar chorando, nós vamos procurar outros parceiros. Se ele não quer comprar, a gente vai vender para quem quiser comprar. Se não quiser investir aqui, nós vamos procurar outro. O que tem que saber é que o Brasil é dono do seu nariz. Isso aqui é um país democrático e soberano. E por conta dessa soberania, nós faremos tudo o que for necessário. Nós queremos respeitar todo mundo, mas nós também queremos respeito.
8: E sobre as próximas ações do governo, o que foi divulgado na reunião, Nazi?
5: Luciano, muitas entregas estão previstas para as próximas semanas. A gente pode citar um novo plano para o combate ao feminicídio, uma nova fase do programa Desenrola para pessoas que estão com os pagamentos em dia não caiam na inadimplência. E o Move Motos, uma nova modalidade de linha de crédito voltada para motociclistas que trabalham com aplicativos de entregas e transporte. Mariana, Luciano.
1: Nazi, obrigada pelas suas informações ao vivo.
8: O governo do Brasil manifestou hoje profunda discordância da conclusão dos Estados Unidos de que a pecuária brasileira utilizaria trabalho forçado em sua produção.
1: A investigação da seção 301 foi concluída pelo governo norte-americano para apurar situações de concorrência desleal praticada por países com os quais os Estados Unidos têm parceria comercial, entre eles o Brasil.
8: As conclusões dela vêm sendo utilizadas para justificar a aplicação de tarifas de importação sobre produtos desses países.
1: O Brasil considerou absurda a conclusão e destacou que a Organização Internacional do Trabalho reconhece o Brasil há décadas como referência no combate a práticas que violam a dignidade dos trabalhadores.
8: Por meio de nota, o governo brasileiro disse ainda esperar que as recomendações de taxação dos produtos brasileiros não sejam efetivadas e que atuará para reduzir danos que venham a ser causados à economia, aos empregos e à renda dos brasileiros.
1: Mais empresas brasileiras vão poder acessar os recursos do Plano Brasil Soberano.
8: O programa foi criado para minimizar os impactos das tarifas impostas pelos Estados Unidos ou aos conflitos no Oriente Médio.
4: Portaria publicada pelos Ministérios da Fazenda e do Desenvolvimento, Indústria, Comércio e Serviços reduziu de 5% para 1% o impacto mínimo no faturamento bruto, exigido para que exportadores e fornecedores afetados pelas tarifas impostas pelos Estados Unidos ou pelos conflitos no Oriente Médio tenham acesso às linhas de crédito. As solicitações vão poder ser feitas a partir da próxima segunda-feira, dia 8, no site www.bnds.gov.br/elegibilidade-brasil-soberano. A medida beneficia empresas de setores como aço, cobre, alumínio, automotivo e moveleiro, além de exportadoras que mantêm relações comerciais com países do Oriente Médio. Segundo o governo, a iniciativa busca proteger a produção nacional e preservar empregos diante das incertezas do cenário internacional. O Plano Brasil Soberano oferece financiamento para capital de giro, produção voltada à exportação, compra de máquinas e equipamentos, ampliação da capacidade produtiva e inovação tecnológica. De acordo com o BNDES, o programa já recebeu pedidos que somam 6 bilhões e meio de reais, dos quais 1 bilhão e 600 milhões de reais já foi aprovado. Claudimário Carvalho, para a Voz do Brasil.
1: Os estados e municípios brasileiros já começaram a receber as doses da vacina Pneumovinte, que será introduzida no SUS, ampliando a proteção contra doenças como pneumonia e meningite.
8: O público principal dessa vacina são bebês e crianças de 2 meses até 4 anos de idade.
1: O uso novo do imunizante nos postos vai começar na segunda quinzena desse mês.
8: Também hoje foram firmados novos contratos de financiamento para entidades filantrópicas, como as Santas Casas.
9: Estados e municípios já começaram a receber as doses da vacina pneumocócica conjugada 20 valente, a Pneumo 20. O imunizante protege contra 20 sorotipos da bactéria causadora de infecções, como pneumonia e meningite. É o dobro da proteção da Pneumo 10, que hoje é oferecida no Sistema Único de Saúde e que será substituída gradualmente. O início da vacinação está previsto para ocorrer na segunda quinzena de junho, como anunciou o ministro da Saúde, Alexandre Padilha.
10: Mais ou menos 6 milhões e 100 mil doses sendo distribuídas já, uma parte já chegou, inclusive nos estados e municípios. Estão programando o início, chamando a população para iniciar, procurar a unidade de base de saúde a partir do começo da segunda quinzena de junho, a partir de 15 de junho, essa ação já nas unidades de base de saúde. Nós vamos fazer, como sempre, uma ação aí na unidade básica de saúde para reforçar.
9: Também nesta quarta-feira foram assinados 8 novos contratos da linha de crédito Caixa Hospitais FGTS, somando R$800 milhões. O recurso vai atender hospitais e entidades filantrópicas conveniados ao SUS, como a Santa Casa de São Paulo. O vice-presidente Geraldo Alckmin explicou que, com as condições facilitadas do crédito, esses hospitais vão continuar reforçando o atendimento no país.
11: São hospitais que não têm lucrativo, que atendem o SUS, inclusive a alta complexidade. Em dificuldade financeira, muitos deles. Então, a boa notícia é que os juros, como pode utilizar recurso do FGTS, caiu de mais de 20% para 11%, e as Santas Casas e hospitais podem ter uma saúde financeira melhor, ampliar os seus serviços, atender bem a população do SUS.
9: O uso de recursos do FGTS para esses hospitais foi autorizado pelo presidente Lula no início do ano. O objetivo é socorrer algumas dessas entidades que enfrentam dificuldades financeiras. Ao todo, são R$4 bilhões para refinanciamento, alívio de dívidas e capital de giro até 2030, com taxas de juros reduzidas e prazos de até 180 meses. O valor contratado até agora já passa de R$1,6 bilhão. Reportagem Gabriela Noronha.
1: E a gente segue falando de saúde, porque existe uma substância que também funciona como uma vacina natural para bebês. É o leite humano.
8: Pois é, através dele a mulher passa ao bebê anticorpos e proteção contra doenças, além da nutrição tão necessária nos primeiros meses de vida.
1: Mas nem sempre a amamentação mãe e bebê é possível, e nesses casos as crianças recém-nascidas precisam de leite doado.
8: Para garantir que eles tenham acesso a esse alimento natural tão poderoso, o Ministério da Saúde lançou uma campanha para estimular a doação.
12: O Brasil tem a maior rede pública de bancos de leite humano do mundo. O leite é destinado a todos os bebês que precisam desse auxílio, em especial os prematuros e de baixo peso, internados em UTIs neonatais. Nos últimos 5 anos, mais de 4 milhões de recém-nascidos foram beneficiados pelas doações coletadas nos mais de 300 bancos de leite de todo o Brasil. E para que outras mães se tornem doadoras, o Ministério da Saúde lançou uma campanha nacional de incentivo à doação.
13: Para bebês prematuros e de baixo peso, internados nas unidades neonatais, o leite humano é muito mais que alimento. É nutrição, imunidade e mais chance de recuperação. Quando você doa esse leite para o banco de leite humano, entra em uma rede de cuidado e chega a quem mais precisa. Doação de leite humano. Solidariedade que nutre, vida que cresce.
12: A coordenadora da Rede Brasileira de Bancos de Leite Humano, Daniela Aparecida da Silva, explica quem pode doar.
14: Para ser doadora, ela precisa estar amamentando e produzindo uma quantidade excedente do que o seu filho consome. Então ela entra em contato com o banco de leite e ali ela faz a inscrição dela como doadora. E ela vai ter que apresentar os últimos exames realizados no pré-natal, os exames de sangue mesmo, e também responder um questionário que é justo sobre isso.
12: E uma pequena quantidade de leite pode transformar a vida de uma mãe e de um bebê. É o que garante a coordenadora das políticas de aleitamento materno da Secretaria de Saúde do Distrito Federal, Maria das Graças Rodrigues.
15: A quantidade que ele precisa é mínima, é pouquinho. É um ato de solidariedade, porque eu estou pensando em outra pessoa que às vezes eu nem conheço, ela está levando saúde para ele. Quando esse bebê recebe o leite dessa mulher, esse neném está livre de infecções, ele está melhorando a imunidade, esse bebê está se recuperando mais rápido.
12: Para saber qual banco de leite mais perto da sua casa, você pode ligar no número 136 do Ministério da Saúde. Reportagem Graziele Bezerra.
1: E cerca de 3 mil doulas profissionais que oferecem assistência às gestantes conquistaram o reconhecimento da atuação no Brasil.
8: A lei que regulamenta a atividade garante o acompanhamento em hospitais públicos e privados.
1: Agora o governo quer ampliar esse atendimento no Sistema Único de Saúde.
16: A gestação e o parto representam momentos marcantes na vida de muitas mulheres. Julie já está na reta final da gravidez. Conta com o apoio de uma doula, profissional que oferece assistência à gestante, contribuindo para o bem-estar da mãe e do bebê.
17: Toda dúvida eu tiro com ela. Eu quero saber alguma coisa, eu estou sentindo alguma dor, eu pergunto para ela se é normal.
16: A doula de Julie, Gabriela Santos, fala da importância da grávida ser acompanhada por essa profissional durante o período de gestação.
18: Ser doula é acolhimento, é você instruir e você está ali com o apoio de uma mulher que está trazendo uma nova vida ao mundo.
16: Agora, a proposta do governo federal é ampliar esse atendimento também no SUS. Recentemente, o presidente Lula sancionou lei que regulamenta a profissão de doula no país. Com recente marco, as mulheres passam a ter o direito garantido de serem acompanhadas por doulas em qualquer maternidade. Para formar e capacitar mais doulas a atuarem no Sistema Único de Saúde, o governo do Brasil anunciou investimentos de cerca de 3 milhões de reais para a qualificação dessas profissionais na rede pública. O secretário de Gestão do Trabalho e da Educação na Saúde, Felipe Proenço, explica sobre a estratégia nacional e como os recursos vão ser utilizados.
19: É um investimento do Ministério da Saúde, vai ser repassado para as instituições que têm experiência e com isso a gente mobiliza tanto as escolas de saúde do SUS quanto as universidades para que possam realizar essa formação e com isso tenhamos mais doulas.
16: Segundo o secretário Felipe Proenço, para receber os recursos federais e formar novas doulas, estados e municípios precisam apresentar propostas ao Ministério da Saúde. Reportagem Cleide Lopes.
8: Nesta quinta-feira é Corpus Christi e a expectativa é de movimento intenso nas rodovias em mais um feriado prolongado.
1: Com o aumento do fluxo, a Polícia Rodoviária Federal reforça o policiamento até o próximo domingo, com foco na prevenção de acidentes.
8: De acordo com Estênio Pires, coordenador-geral de segurança viária da PRF, os motoristas devem estar atentos às condições do trânsito.
20: Três fatores que nos preocupam muito é a ultrapassagem, né, muitas vezes até em local permitido, mas não com tempo hábil para concluir a manobra, ocasionando o tipo de acidente que mais mata nas rodovias federais, que é a colisão frontal. O outro fator é o excesso de velocidade e o terceiro fator, a alcoolemia. Vários desses acidentes, nós temos a soma desses três fatores.
1: A PRF também vai intensificar a fiscalização em ônibus, micro-ônibus e vans nesse feriado.
8: Isso porque as rodovias federais registraram um aumento de cerca de 8% nos acidentes de trânsito envolvendo o transporte de passageiros.
1: Serão observados os documentos dos motoristas e dos veículos, o estado de conservação dos veículos e a forma como os passageiros são transportados.
8: Reforçando que a empresa de transporte de passageiros só pode exercer essa atividade após autorização da ANTT, a Agência Nacional de Transportes Terrestres.
1: Apoio à pesquisa nas cadeias produtivas da Amazônia, como açaí, cacau e babaçu.
8: Para isso, o governo do Brasil vai aplicar 150 milhões de reais do Fundo Amazônia em projetos de desenvolvimento e inovação do setor.
21: O governo do Brasil anunciou um investimento de 150 milhões de reais para o programa Desafios da Amazônia. O programa visa estimular projetos de pesquisa, desenvolvimento e inovação que tragam soluções para as cadeias socioprodutivas da Amazônia Legal. O investimento será feito com recursos do Fundo Amazônia, Administrado pelo BNDES, o Banco Nacional de Desenvolvimento Econômico e Social, e coordenado pelo Ministério do Meio Ambiente e Mudança do Clima, em parceria com o Ministério da Ciência, Tecnologia e Inovação. No primeiro edital, os recursos destinados ao programa vão apoiar o desenvolvimento de soluções tecnológicas para as cadeias do açaí, cacau, castanha, cupuaçu e pescado. O superintendente da área de meio ambiente do BNDES, Nabil Kadri, aponta quais são os resultados esperados.
0: Essa iniciativa é uma iniciativa que visa fortalecer as redes de pesquisa e inovação em todos os estados da Amazônia brasileira. A gente pretende aprovar e apoiar 36 soluções tecnológicas para melhorar a tecnologia em cadeias produtivas de produtos da biodiversidade amazônica. São mais de 630 pesquisadores envolvidos nessa iniciativa, com bolsas de pesquisa e mais de 32 universidades e institutos públicos podendo ser beneficiados.
21: Os projetos deverão ser liderados por instituições de ciência e tecnologia da Amazônia Legal, mas podem reunir organizações de todo o Brasil. Poderão participar universidades públicas e privadas sem fins lucrativos, instituições de pesquisa e institutos federais, em parceria com associações comunitárias e cooperativas. Reportagem André de Barros Lima.
1: A partir de agora, famílias que recebem o Bolsa Família não perdem o benefício quando solicitarem o BPC.
8: O pagamento continua enquanto é feita a análise do pedido ao INSS.
2: Famílias em situação de vulnerabilidade social que solicitarem o benefício de prestação continuada, o BPC, podem receber o Bolsa Família durante todo o período de análise do pedido pelo INSS, o Instituto Nacional do Seguro Social. A mudança evita que os beneficiários precisem deixar o programa de transferência de renda antes da decisão sobre o BPC. Até então, muitas famílias eram obrigadas a pedir o desligamento do Bolsa Família porque o valor recebido podia elevar a renda familiar acima do limite exigido para acesso ao benefício assistencial. Com a nova medida, o desligamento do Bolsa Família só acontece se o BPC for concedido ao final do processo. Nesse caso, o INSS comunica a decisão ao Ministério do Desenvolvimento e Assistência Social, Família e Combate à Fome, que interrompe o pagamento do programa. Os beneficiários continuam tendo direito aos valores retroativos do BPC, desde a data do requerimento, com possibilidade de compensação dos recursos pagos pelo Bolsa Família durante a análise do pedido. Para mais informações, acesse gov.br/MDS. Raquel Mariano, para a Voz do Brasil.
1: Mais de 246 mil famílias de baixa renda já receberam antenas parabólicas digitais gratuitas por meio do programa Brasil Antenado.
8: A iniciativa atende moradores inscritos no CAD Único que vivem em municípios com baixa ou nenhuma cobertura de televisão.
1: A ação contempla 323 municípios de 16 estados e pode beneficiar cerca de 650 mil famílias.
8: Com a nova antena, os moradores passam a ter acesso à televisão aberta com melhor qualidade de som e imagem e a mais de 100 canais gratuitos.
1: As famílias que moram nas cidades atendidas podem solicitar o kit gratuitamente pelo telefone 0800 729 2404 ou pelo site do programa brasilantenado.org.br.
8: O serviço inclui tanto o fornecimento quanto a instalação da antena digital sem custo para os beneficiários.
1: E essas foram as notícias do Governo do Brasil.
8: Uma realização da Secretaria de Comunicação Social da Presidência da República.
1: Com produção da empresa Brasil de Comunicação.
8: Fique agora com o Minuto do TCU. Em seguida, as notícias do Poder Judiciário e do Congresso Nacional. Lembramos que amanhã, dia de Corpus Christi, não tem Voz do Brasil. Boa noite.
1: A gente volta sexta-feira. Bom descanso. Até lá.
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5: STF invalida a idade mínima para a aposentadoria especial em atividades insalubres.
6: TSE mantém inelegibilidade do ex-governador do Rio de Janeiro, Cláudio Castro.
5: Consulta pública sobre o desempenho da Justiça do Trabalho vai até sexta-feira.
6: Boa noite, eu sou Marcela Luiza.
5: E eu sou Walter Lima.
6: O Supremo Tribunal Federal, por maioria, considerou inconstitucional a exigência de idade mínima para aposentadoria especial em atividade insalubre.
5: A corte, no entanto, manteve o fim da conversão de tempo especial em comum e a nova regra de cálculo do benefício. Marta Ferreira.
7: A Confederação Nacional dos Trabalhadores da Indústria questiona dispositivos da reforma da Previdência que passaram a exigir idade mínima para aposentadoria especial e vedaram a conversão de tempo especial em tempo comum para períodos posteriores à promulgação da emenda.
25: Por maioria, o plenário decidiu que é inconstitucional a idade mínima criada pela reforma da Previdência, mas manteve a validade da proibição da conversão do tempo especial em comum e da nova forma de cálculo do benefício.
6: Motoristas e cobradores de ônibus e motoristas de caminhão podem ter direito à aposentadoria especial.
5: Esse entendimento é do STJ. Fátima Uchoa.
26: A tese firmada pela primeira sessão do STJ deve ser seguida por juízes e tribunais de todo o país. O INSS defendeu que após a Lei 9.032 de 95, não seria mais possível conceder aposentadoria especial a motoristas e cobradores de ônibus e a motoristas de caminhão por causa da profissão, pois teria de ser comprovada a exposição a agentes nocivos químicos, físicos ou biológicos e que não há previsão expressa sobre o caráter penoso da atividade. Porém, segundo o relator ministro Gurgel de Faria, o regulamento da Previdência não exclui esses trabalhadores do benefício, mas cabe a cada um demonstrar que exerceu atividade com riscos à saúde ou integridade física.
6: TSE mantém inelegibilidade de Cláudio Castro, ex-governador do Rio.
5: Ele foi condenado por abuso de poder político e econômico, condutas vedadas e captação ilícita de recursos nas eleições 2022. Fábio Ruas.
27: Os ministros do TSE entenderam que não houve omissão, obscuridade ou contradição na decisão de março deste ano. O relator ministro Vilas Boas Cueva destacou que não há contradição e omissão quanto à suposta maioria formada para cassação do diploma, isso porque apenas 3 ministros votaram nesse sentido, de um total de 7. Com isso, Cláudio Castro continua inelegível, mas não teve o diploma eleitoral cassado.
6: Termina sexta-feira o prazo para quem quiser participar da consulta pública da Justiça do Trabalho.
5: Você pode ajudar o Judiciário a desempenhar melhor suas funções em todo o país. Larissa Batista.
28: Até sexta-feira, você pode dar a sua opinião sobre o que deve ser prioridade da Justiça do Trabalho para os próximos anos. Você pode, por exemplo, dizer o que pensa sobre a forma como a Justiça do Trabalho atua e como poderia melhorar. Será que os processos são analisados com agilidade? É fácil ter acesso aos serviços da Justiça do Trabalho? Em qualquer lugar do país, o trabalhador ou a trabalhadora deve conseguir esse atendimento. Mas será que ele acontece? Se você tem alguma sugestão, essa é a chance de fazer a Justiça do Trabalho se tornar cada vez mais um meio seguro de cuidar das relações trabalhistas. Então, acesse tst.jus.br e participe.
6: Justiça condena motorista por transporte de cocaína em carga de carne em Goiás.
5: A denúncia foi apresentada pelo MPF, Vanessa Pereira.
9: Os mais de 529 quilos de cocaína, avaliados em cerca de 37 milhões de reais, estavam escondidos em meio à carga de carne bovina que utilizava selos adulterados para simular a regularidade do transporte. Além disso, a droga exibia marcas de consórcios internacionais. O motorista do caminhão foi condenado a 10 anos de prisão e pagamento de multa por tráfico transnacional de drogas e uso de lacres com selos de Serviço de Inspeção Federal falsificados.
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6: Uma boa noite.
5: E até sexta-feira.
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1: Eu sou Paula Groba.
2: E eu sou Humberto Pinheiro.
1: E estes são os destaques de hoje do Jornal do Senado, que começa agora.
2: Presidente do Senado anuncia sessão de esforço concentrado na próxima semana.
1: Proposta pode acabar com financiamento de conteúdos online de ódio e misoginia.
2: Sancionada lei da Copa do Mundo Feminina.
1: Boa noite.
2: Boa noite.
1: Falta pouco mais de um ano para o Brasil receber pela primeira vez a Copa do Mundo de Futebol Feminino. E as regras para a realização do torneio já estão definidas.
2: Uma lei sancionada pelo presidente da República estabelece responsabilidades do governo, garante direitos à FIFA e prevê até indenizações para jogadoras que participaram de edições anteriores da competição. Repórter Bruno Lourenço.
3: O Poder Executivo sancionou a lei que estabelece as regras para viabilizar a realização da Copa do Mundo de Futebol Feminino, que ocorrerá de 24 de junho a 25 de julho de 2027 no Brasil. O texto trata da venda de ingressos, da decretação de feriado nacional em dias de jogos da equipe brasileira, proteção de direitos autorais, regras para captação e distribuição de imagens do campeonato e garantias aos torcedores e profissionais, como a facilitação para obtenção de vistos temporários, de turismo e de trabalho. A ex-jogadora Formiga, que defendeu a seleção em 7 Copas do Mundo e 7 Olimpíadas, torce pelo sucesso do evento e das atletas.
4: E que o ano que vem possamos comemorar tanto quanto esse ano e que as duas taças fiquem no Brasil, né? Aí desse ano vem e que a outra fique e que possamos cada vez mais evoluir em questão a respeito nós mulheres, que possamos mudar a mentalidade que existe hoje de pessoas achando que ainda não somos capazes, né?
3: A lei também prevê o pagamento de R$500 mil às jogadoras que representaram o Brasil na primeira edição da Copa do Mundo Feminina em 1991 e do primeiro torneio global feminino organizado pela FIFA em 1988. A presidente da Comissão de Esporte do Senado, senadora Leila Barros, do PDT do Distrito Federal, defendeu a premiação.
5: O futebol feminino brasileiro carrega marcas profundas de proibição estatal e de preconceito social. A proibição perdurou por 4 décadas, sendo formalmente revogada apenas em 1979. As atletas que persistiram em sua paixão pelo esporte durante e após a proibição são pioneiras em sentido pleno, e a elas o Estado brasileiro deve não apenas reconhecimento, mas reparação.
3: 8 capitais brasileiras vão receber jogos da Copa do Mundo de Futebol Feminino: Belo Horizonte, Brasília, Fortaleza, Porto Alegre, Recife, Rio de Janeiro, Salvador e São Paulo.
1: E o Comitê Olímpico do Brasil, responsável pela participação do país nos Jogos Olímpicos e em outras competições internacionais, teve seus 112 anos celebrados em sessão solene do Congresso Nacional.
2: Durante a sessão especial, o presidente do COB, Marco Antônio Laporta, destacou avanços na legislação que fortaleceram o esporte olímpico brasileiro. Repórter Rodrigo Rezende.
6: Em 8 de junho de 1914, foi fundado o Comitê Olímpico do Brasil. A organização foi homenageada em sessão solene do Congresso Nacional. A senadora Leila Barros, do PDT do Distrito Federal, ressaltou o pioneirismo da organização esportiva brasileira.
5: O Comitê Olímpico do Brasil foi o primeiro Comitê Olímpico Nacional da América do Sul. Desde então, sua trajetória acompanha a própria evolução do esporte brasileiro, desde os primeiros passos da organização esportiva nacional até a consolidação do Brasil como uma potência olímpica reconhecida internacionalmente.
6: O presidente do COB, Marco Antônio Laporta, lembrou os avanços legislativos que permitiram mais investimentos no esporte olímpico brasileiro, como a destinação de recursos das loterias ao setor. A sessão solene contou com a presença de diversos atletas, entre eles Miraildes Maciel Mota, ou Formiga, jogadora do futebol feminino que disputou 7 Olimpíadas com a conquista de 2 medalhas de prata. Formiga ressaltou que a qualificação para uma edição de uma Olimpíada já é a coroação para a carreira de muitos esportistas.
4: Então eu espero que as pessoas tenham consciência que chegar não é fácil. Conquistar uma medalha também não é, né? Que tem adversários ali que não são fáceis. Mas quando conseguimos o passaporte para chegar a uma Olimpíada, já é uma glória, já é uma grande conquista.
6: Leila Barros afirmou durante a sessão solene que os congressistas devem se debruçar nas próximas semanas sobre projetos ligados ao esporte. Caso da derrubada do veto sobre a isenção de impostos de importação para equipamentos esportivos e a criação da Universidade do Esporte.
1: O presidente do Senado, Davi Alcolumbre, anunciou um esforço concentrado para acelerar a votação de matérias pendentes.
2: A primeira delas já tem data para ser analisada: a indicação do novo Corregedor Nacional de Justiça. Repórter Douglas Castilho.
7: O esforço concentrado é um período em que ocorrem sessões para discussão e votação de proposições, podendo ser dispensado o tempo dos discursos dos parlamentares. A votação do nome de Benedito Gonçalves para corregedor do CNJ é a única pauta definida até o momento. Os senadores Stevenson Valentim, do Podemos do Rio Grande do Norte, e Paulo Paim, do PT do Rio Grande do Sul, questionaram o presidente do Senado sobre a proposta de emenda à Constituição que acaba com a escala 6x1, PEC recentemente aprovada na Câmara dos Deputados. Mas Davi Alcolumbre disse que o tema precisa de um debate mais aprofundado e não deve fazer parte do esforço concentrado.
8: Então não é razoável que a Câmara dos Deputados passe 5 meses debatendo um assunto muito relevante para o Brasil, para o povo brasileiro e para a nação, e também para os trabalhadores e para os empreendedores, e o Senado Federal seja obrigado a carimbar um texto aprovado na Câmara.
7: Os demais itens da pauta do esforço concentrado serão definidos pela presidência do Senado em acordo com as lideranças partidárias. Quanto ao fim da escala 6x1, também está em análise a proposta do senador Rogério Marinho, do PL do Rio Grande do Norte, que prevê a possibilidade de os empregados negociarem a jornada de trabalho com os patrões, sem um limite máximo de horas.
1: E o senador Cleitinho, do Republicanos de Minas Gerais, defendeu uma votação célere para o fim da escala 6x1, apesar de várias propostas já terem sido apresentadas, com o mesmo objetivo, o parlamentar defendeu a votação do texto já aprovado pela Câmara dos Deputados para acelerar a mudança na legislação.
2: Na avaliação de Cleitinho, a medida deve avançar rapidamente no Senado, passando pelas comissões e sendo levada ao plenário o quanto antes. O parlamentar ressalta que a redução da jornada atende a uma demanda dos trabalhadores e, por isso, deve ser analisada com prioridade para o benefício da população.
9: Tudo que é para o povo, acho que tem que andar mais rápido. Passa nas comissões mais rápido possível, porque eu tenho certeza que se fosse algum tipo de aumento em benefício da classe política, não demorava 5 meses não. Então espero que seja o mais rápido possível aqui, porque o povo espera.
1: Já o senador Carlos Portinho, do PL do Rio de Janeiro, é favorável que a proposta seja amplamente debatida no Senado antes da votação. De acordo com ele, por se tratar de uma medida com impacto para trabalhadores, empresas e para o futuro do país, é necessário ouvir representantes de diferentes setores e sanar dúvidas sobre os efeitos da redução da jornada.
2: Portinho destacou que a discussão deve buscar equilíbrio entre os interesses dos trabalhadores e dos empregadores, de forma a evitar prejuízos tanto para a geração de empregos quanto para a atividade produtiva.
10: O que eu tenho cobrado aqui é que essa discussão, ela passe nas comissões, sejam feitas audiências públicas, tem que estar o sindicato dos trabalhadores aqui, da mesma maneira que tem que estar os representantes do setor produtivo. É o que a gente quer discutir. Discutir é importante, é o trabalho do parlamentar.
1: Ganhar dinheiro com desinformação, discursos de ódio e ataques às mulheres pode passar a ser proibido.
2: Um projeto em análise no Senado quer impedir que conteúdos desse tipo sejam remunerados nas plataformas digitais. Repórter Marcela Cunha.
11: O projeto altera o Marco Civil da Internet para bloquear o dinheiro com publicações de conteúdos que ataquem abertamente as mulheres, criando riscos reais de violência ou discriminação, mesmo antes de uma decisão da justiça. Se a rede social for negligente e permitir que usuários continuem lucrando com conteúdos que já têm

0: que será avisado em até 48 horas e terá o direito de apresentar uma defesa para tentar recuperar o valor.
1: Com edição de Paula Groba e trabalhos técnicos de Eliseu Caires, o Jornal do Senado fica por aqui. Acompanhe agora as notícias da Câmara dos Deputados. Boa noite.
2: Boa noite e um bom feriado.
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4: Comissão aprova manutenção de merenda escolar durante calamidades.
5: Avança projeto que proíbe a distinção de gênero entre PM e bombeiros.
4: Projeto dificulta fechamento de salas para educação de jovens e adultos.
5: Boa noite. Avança na Câmara a proposta que estabelece condições mais rigorosas para fechamento de turmas de educação de jovens e adultos. Acompanhe na reportagem de Luiz Cláudio Canuto.
6: A Comissão de Educação da Câmara aprovou o projeto que estabelece condições mais rigorosas para o fechamento de turmas presenciais na rede pública para a educação de jovens e adultos. Segundo o projeto, para fechar turmas, deve haver justificativa do órgão responsável pela gestão da educação, o diagnóstico do impacto da ação e uma manifestação da comunidade escolar e do Ministério Público. A proposta muda a Lei de Diretrizes e Bases da Educação Nacional. O texto do deputado Helder Salomão, do PT do Espírito Santo, foi aprovado conforme o parecer do relator, deputado Luiz Lima, do Novo do Rio de Janeiro. Lima afirma que a educação de jovens e adultos atende a um princípio da Constituição e expressa a garantia do direito à educação.
7: A gente ainda tem um percentual entre 25% e 30% de pessoas que passaram de 20 anos, que têm muita dificuldade com leitura, de compreensão de texto, e essas pessoas também ficam fora do mercado de trabalho. E esse projeto é extremamente meritório, porque facilita e avisa essas pessoas e comunica, faz com que as secretarias de educação municipal e estadual comuniquem às pessoas adultas do nosso país que é direito, sim, ela reingressar à sala de aula para ela aprender a ler, aprender a escrever de forma correta, melhorando a autoestima dessas pessoas.
6: O relator cita dados do IBGE de 2023, segundo os quais a taxa de alfabetização de brasileiros com 15 anos ou mais era de 94,6%, mas entre a população rural era pouco mais de 85%. Aproximadamente 11 milhões de pessoas entre 18 e 29 anos de idade ainda não completaram o ensino médio. O projeto que estabelece condições prévias para o fechamento de turmas presenciais de educação de jovens e adultos na rede pública vai ser analisado agora pela Comissão de Constituição e Justiça. Para virar lei, precisa ser aprovado pelos deputados e senadores. Da Rádio Câmara de Brasília, Luiz Cláudio Canuto.
3: Educação.
4: Comissão aprova proposta que prevê manutenção de merenda escolar em caso de calamidade pública. A repórter Mônica Tati tem os detalhes.
8: A alimentação escolar poderá ser garantida mesmo em caso de situação de emergência ou estado de calamidade pública reconhecida ou decretada pelo governo federal. É o que prevê projeto aprovado pela Comissão de Educação da Câmara, como explica a relatora, a deputada Sâmia Bonfim, do PSOL de São Paulo.
9: É sabido que, no período letivo, a merenda escolar eventualmente é a única refeição dos educandos mais vulneráveis economicamente. Dessa forma, fazendo justiça às proposições pertinentes, todas elas certamente motivadas pela recente experiência de paralisação das escolas e de aumento da vulnerabilidade das famílias dos estudantes mais pobres, somos pela aprovação do projeto principal.
8: O texto da deputada Sâmia Bonfim também estabelece que se as refeições não puderem ser feitas no ambiente escolar, será garantida a entrega de cestas básicas para as famílias dos alunos que estejam inscritas no Cadastro Único do Governo Federal. O projeto, que prevê a garantia de merenda escolar em caso de situação de emergência ou de calamidade pública, ainda tem que ser votado por mais 3 comissões da Câmara. Se for aprovado em todas, pode seguir direto para a votação no Senado. Da Rádio Câmara de Brasília, Mônica Tati.
3: Relações Exteriores.
5: Sargento Faur, do PL do Paraná, rebate acusações de que integrantes da oposição teriam atuado junto aos Estados Unidos para incentivar o aumento das tarifas contra produtos brasileiros. Ele afirma que defende a busca do diálogo para evitar medidas

0: prejudiquem o país.
1: Sargento Faur também apoia a classificação de facções criminosas brasileiras como organizações terroristas. O parlamentar avalia que a medida contribui para a efetividade do enfrentamento ao PCC e ao Comando Vermelho.
0: Tadeu Venere, do PT do Paraná, critica a atuação da oposição no caso das tarifas dos Estados Unidos sobre produtos brasileiros. Para ele, houve estímulo a medidas comerciais contra o Brasil. O deputado considera que a articulação externa tenta desgastar o governo federal.
1: Tadeu Venere contesta a tentativa de relacionar o aumento das tarifas apenas a decisões soberanas do governo dos Estados Unidos. O legislador defende a via diplomática e cobra explicações de parlamentares que fazem oposição ao Executivo Federal.
0: Padre João, do PT de Minas Gerais, considera a viagem de parlamentares da oposição aos Estados Unidos uma ameaça à soberania brasileira. Ele pondera que representantes eleitos não podem atuar no exterior contra a economia nacional, nem contra serviços como o PIX.
1: Padre João cobra uma reação do Congresso diante de iniciativas que, em sua visão, incentivam o aumento de tarifas dos Estados Unidos contra produtos nacionais. O deputado argumenta que o papel da oposição é fiscalizar o governo federal e não apoiar medidas contra o Brasil.
0: Érica Cocai, do PT do Distrito Federal, acusa parte da oposição de ser submissa aos interesses estrangeiros, especialmente dos Estados Unidos. Ela critica articulações que prejudicam a economia nacional e entregam recursos estratégicos, como terras raras e minerais críticos.
1: Na visão de Érica Cocai, o governo anterior foi omisso no combate ao crime organizado e permitiu o avanço de milícias e de esquemas financeiros fraudulentos. A deputada reafirma o compromisso da gestão petista com a defesa da soberania nacional e da democracia.
2: Trabalho.
0: Avança nas comissões o projeto que proíbe a distinção de gênero em concursos e carreiras da PM e dos bombeiros. Mais detalhes com a repórter Maria Neves.
3: A Comissão de Segurança Pública da Câmara dos Deputados aprovou proposta que proíbe a distinção entre homens e mulheres nos concursos públicos e nas carreiras de polícias militares e de bombeiros militares. O texto proíbe expressamente a adoção de limites de vagas para mulheres nas leis estaduais e do Distrito Federal. O relator, deputado delegado Paulo Bilinski, do PL de São Paulo, incluiu na proposta que os critérios de avaliação física também devem ser os mesmos para homens e mulheres. Relatora na Comissão de Defesa dos Direitos das Mulheres, a deputada Carol D'Artora, do PT do Paraná, afirma que o objetivo do projeto é garantir isonomia de gênero nos processos de seleção para as polícias e bombeiros militares.
4: Existem critérios que não são técnicos, existem percentuais máximos para o ingresso de mulheres e tudo isso vai a um desencontro daquilo que tem sido proposto no mundo inteiro.
3: Como as polícias e os bombeiros militares são de responsabilidade dos estados, as regras dos concursos diferem de um local para outro. Em Goiás, por exemplo, a legislação limitava a 10% o número de mulheres nas corporações. Em 2023, no entanto, o Supremo Tribunal Federal considerou essa regra discriminatória e, portanto, inconstitucional. Ao apresentar o texto em 2023, o deputado Pedro Aihara, de Minas Gerais, ele mesmo bombeiro militar, afirmou que o Conselho Nacional da Categoria estimava que as mulheres ocupavam menos de 14% das vagas nas corporações de todo o país. No mesmo ano, de acordo com o Anuário Brasileiro de Segurança Pública, a média de mulheres nas polícias militares era de 12%. A proposta que proíbe discriminação de gênero para ingresso e ascensão nas carreiras militares dos estados ainda será analisada pela Comissão de Constituição e Justiça. Da Rádio Câmara de Brasília, Maria Neves.
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1: Justiça. Marcel Van Hatten, do Novo, do Rio Grande do Sul, denuncia um novo acordo de cooperação entre o INSS e a Confederação Nacional dos Trabalhadores na Agricultura. Ele lembra que a entidade esteve no centro das investigações sobre descontos ilegais nas aposentadorias de milhões de brasileiros.
0: De acordo com Marcel Van Hatten, a mudança no comando do órgão previdenciário abriu caminho para o retorno de práticas criminosas. O deputado faz um alerta aos aposentados e pensionistas para o risco de novas cobranças não autorizadas.
1: Previdência. A Câmara dos Deputados analisa a redução da idade mínima para aposentadoria especial por periculosidade. Proposta nesse sentido já avançou duas comissões, como informa a repórter Sofia Peçanha.
5: Trabalhadores que atuam em atividades que oferecem riscos à saúde ou à integridade física são o foco do projeto de lei em discussão na Câmara dos Deputados. A proposta, já aprovada pela Comissão de Previdência, Assistência Social, Infância, Adolescência e Família da Câmara, reduz a idade mínima para a concessão de aposentadoria especial a esses trabalhadores expostos a agentes nocivos. De acordo com o projeto, o tempo mínimo de contribuição para a aposentadoria especial pode ser de 15, 20 ou 25 anos, dependendo do grau de risco da atividade. Ou seja, quanto maior o risco à saúde ou à integridade física do trabalhador, menor o tempo exigido. A reforma da Previdência estabeleceu como idades mínimas de 55, 58 e 60 anos. Agora, a proposta reduz as idades para 40, 45 e 48 anos. Na comissão, o relator, deputado Pastor Eurico, de Pernambuco, mudou o texto original, apresentado pelo deputado Alberto Fraga, do PL do Distrito Federal, além de aproveitar alterações aprovadas pela Comissão do Trabalho anteriormente. Pastor Eurico ressaltou que as mudanças nas regras da reforma da Previdência são uma reivindicação antiga dos trabalhadores expostos a agentes nocivos.
6: Então, essas pessoas estão tendo prejuízo e há muitos desses profissionais que já poderiam estar aposentados, estão com risco de vida, saúde muito afetada, muito abalado. Alguns estão com idade avançada, se ele sai do emprego hoje, ninguém mais o quer. Então, nossa preocupação é de honrarmos, respeitarmos, considerarmos e validar essas pessoas que prestaram em todo esse período de sua vida esse serviço à sociedade.
5: Pelo texto, o valor do benefício inicial passa a ser de 100% da média de contribuições. Desde a reforma da Previdência, o cálculo do benefício leva em conta apenas 60% da média de contribuições, mais 2% para cada ano que exceda 15 anos de contribuição para mulheres e 20 anos para homens. A proposta considera ainda a periculosidade da atividade e não apenas os riscos à saúde, contemplando a exposição a agentes químicos, físicos e biológicos, além dos que exercem atividades consideradas perigosas. Entre os exemplos citados estão trabalhos com explosivos, eletricidade, materiais inflamáveis, radiação, ruído e calor excessivos, além de atividades de vigilância patrimonial ou pessoal e transporte de valores. Agora, o projeto que reduz a idade mínima para a aposentadoria do trabalhador exposto a agentes nocivos precisa ser analisado por duas comissões antes do plenário. Para virar lei, precisa ser aprovado pela Câmara e pelo Senado. Da Rádio Câmara de Brasília, Sofia Peçanha.
1: Ciência e tecnologia.
0: Heloísa Helena, da Rede do Rio de Janeiro, apresentou projeto para proibir as bets no Brasil. A deputada afirma que as apostas online provocam endividamento, desespero familiar e sofrimento entre jovens atingidos pela jogatina.
1: Heloísa Helena critica a arrecadação obtida pelo governo federal com a regulamentação das apostas. Ela aponta que a tributação transforma a exploração econômica das famílias em fonte de receita pública, sem enfrentar os danos sociais causados pelas bets.
2: Saúde.
0: Comissão aprova projeto que valoriza escolas de saúde pública como estratégicas para o SUS. A repórter Júlia Lopes nos conta os detalhes.
7: A Câmara dos Deputados reconheceu as escolas de saúde pública, que são instituições voltadas à formação, qualificação e treinamento de profissionais da área, como instituições técnico-científicas do SUS, o Sistema Único de Saúde. O projeto aprovado na Comissão de Constituição e Justiça reconhece que essas escolas são capazes de produzir e desenvolver conhecimento e tecnologias, além de preparar profissionais para atuar em situações de emergência em saúde pública. O texto aprovado pela CCJ, por recomendação da relatora, deputada Lídice da Mata, do PSB da Bahia, manteve a versão apresentada pela Comissão de Saúde, que define normas gerais para a atuação dessas escolas. Na avaliação do autor do projeto, deputado Jorge Sola, do PT da Bahia, a medida é de grande importância para as escolas de saúde pública. Ele destacou ainda que a proposta foi elaborada em conjunto com essas instituições.
8: São escolas que têm um papel muito importante no sistema único de saúde e que não estavam previstos no nosso arcabouço legal do SUS.
7: De acordo com a Rede Brasileira de Escolas de Saúde Pública, existem atualmente cerca de 50 instituições desse tipo no país, vinculadas aos estados ou a centros universitários, com atuação nas áreas de saúde pública e saúde coletiva. O projeto, que valoriza a produção de conhecimento e inovação nas escolas de saúde pública, segue agora para o Senado. Da Rádio Câmara de Brasília, Júlia Lopes.
9: Economia.
1: Ao fazer um balanço da gestão federal, Cabo Gilberto Silva, do PL da Paraíba, considera que o atual governo não cumpriu as promessas de campanha. Segundo o deputado, o executivo apresenta desgastes em áreas como saúde, educação, economia e segurança pública.
0: Na visão de Cabo Gilberto Silva, a solução para os problemas do país passa por uma mudança na condução política e econômica. Ele defende a construção de alianças partidárias que tenham como objetivo a atração de investimentos e redução da carga tributária.
9: Meio ambiente.
1: Câmara analisa reforço das medidas contra incêndios florestais. O repórter José Carlos Oliveira tem as informações.
10: Projeto de lei do deputado Dr. Zacarias Calil, de Goiás, aumenta a punição para quem provoca incêndios em florestas, matas, pastagens e outras áreas de vegetação no Brasil. A pena para quem comete tais crimes pode dobrar em relação à atual, com previsão de 4 a 8 anos de reclusão e multa quando a queimada acontecer em unidades de conservação, terras indígenas, reservas legais e áreas de preservação permanente. Além da responsabilização individual dos culpados, a proposta prevê a responsabilidade solidária de empresas e pessoas que financiem, incentivem ou estejam diretamente envolvidas em atividades que resultem em incêndios ilegais. O texto foi aprovado na Comissão de Educação com relatoria do deputado Luiz Fernando Vampiro, do MDB de Santa Catarina.
11: Esse projeto é um projeto amplo, ele trata efetivamente sobre prevenção e conscientização das queimadas no Brasil e, em relação à Comissão de Educação, era específico a parceria entre o Ministério do Meio Ambiente e do Ministério da Educação acerca das políticas a serem implementadas dentro das salas de aula, obviamente de material didático, aperfeiçoamento, capacitação de recursos humanos, para poder estar divulgando efetivamente ações que possam inibir e minimizar os impactos das queimadas no país.
10: O projeto de lei ainda prevê um selo verde de combate a incêndios a ser concedido a empresas que adotem práticas sustentáveis. Também determina a criação de um Centro Nacional de Prevenção a Incêndios Florestais para coordenar essas ações em todo o país. O texto está em análise agora na Comissão de Meio Ambiente. Da Rádio Câmara de Brasília, José Carlos Oliveira.
9: Desenvolvimento Regional.
0: Hildo Rocha, do MDB, exalta o programa Maranhão Livre da Fome, criado pelo governo estadual para combater a insegurança alimentar. Segundo o deputado, a iniciativa alia transferência de renda e capacitação profissional para famílias em situação de vulnerabilidade.
1: Hildo Rocha informa que o programa obteve resultados positivos na inclusão produtiva de beneficiários. O parlamentar acrescenta que a medida deve ser apresentada ao governo da Finlândia como exemplo de política pública voltada ao combate à pobreza e à fome.
9: Transportes.
0: Joaquim Passarinho, do PL do Pará, apela aos governos federal e estadual por intervenção imediata nas estradas do norte do país. Segundo ele, a precariedade das BRs e PAs prejudica o trânsito da população, encarece o escoamento da produção e impede o desenvolvimento da região.
1: Joaquim Passarinho ressalta a posição dos portos do Norte pela proximidade com o Canal do Panamá e com os Estados Unidos. No entanto, ele afirma que as más condições das estradas eliminam essa vantagem, o que justifica obras urgentes na Transamazônica e na BR-163 durante a estiagem das chuvas.
0: Termina agora o Jornal Câmara dos Deputados, produzido pela Rádio Câmara. O programa teve trabalhos técnicos de Wellington Teles e apresentação de Verônica Lima e Márcio Aquilissardi. Boa noite.
1: A Voz do Brasil volta na sexta-feira. Boa noite e bom feriado.
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1: 20 horas e 2 minutos.
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